0: Revolution com The Beatles, fechando mais um Don't Stop Online. A gente ouviu Power Station com Girilom Benga Gong, o clássico do T-Rex. Black Mellow, No Rain, Oingo Boingo, Just Another Day. Kings of Leon, Sex on Fire, Paralamas do Sucesso, Calibre, Beckman Turner, Overdrive, Hold Back the Water. 9 horas e 59 minutos, chegando ao fim esse Don't Stop Online. Volta amanhã a partir das 9 da noite, segunda a sexta, das 9 às 10, a gente faz uma hora de rock sem intervalos comerciais, para você que ouve aqui online, enquanto no dial tá rolando A Voz do Brasil. Por imposição da lei, a gente tem que transmitir obrigatoriamente A Voz do Brasil nesse horário, segunda a sexta-feira, mas online não tem necessidade, então a gente segue com o rock sem intervalos comerciais. Fechou? Voltamos já depois do intervalo.
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7: 10 horas e 3 minutos, estamos de volta reconectando a rede, abrindo mais uma hora de rock ao som de Journey.

0: Paranoid com Black Sabbath fechando o bloco na Kiss. Ouvimos Volbeat, Heaven or Hell, Remy Zero, Save Me, Journey, Separate Ways, Worlds Apart. 10h20, intervalo, voltamos já.
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0: Dez e vinte e três, volta com Queen,

0: Fall to Pieces com Velvet Revolver. Também ouvimos Lenny Kravitz, Stillness of Heart. Robbie Hood, Até Quando Esperar, Queen, Another One Bites the Dust. 10h39, intervalo, e a gente volta já.
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4: Dez e quarenta e um, de volta com Metallica.

0: Lick It Up com Kiss na Kiss, fechando mais uma hora de rock. A gente ouviu o Oasis com Stop Crying Your Heart Out, Collective Soul December, Metallica Celebrate Throw. 11 horas, intervalo, já já depois do break comercial tem a programação do ouvinte. Você pode participar a partir de agora pelo nosso WhatsApp, que é 11 998 87 4343. Envie sua mensagem de texto com o nome do som que você está afim de ouvir, também com o seu nome, beleza?
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4: 11:03, começando o primeiro da semana, a programação do ouvinte até a meia-noite. Participações no WhatsApp da Kiss, mensagem de texto com o nome da música, da banda, do artista e também com o seu nome. A gente vai abrindo hoje com Pearl Jam.

0: The Passion of Lovers com Bauhaus. Momento Madame aqui, hein? Madame Club, também conhecido como Madame Satã, né? Em homenagem à foto que eu postei agora, as fotos que eu postei no Instagram. Final de semana inteiro lá, né? Viciado. Aproveitando aqui já o pedido da Lu Fernandes, de São Caetano. Ela disse, Rô, tudo certo por aí. Hoje eu consegui chegar bem no início do melhor programa da Kiss. Muito obrigado. Se puder, toca, por favor, Bauhaus. Acho que combina demais com essa noite fria. É verdade. Tá gelado em São Paulo, né? Se bem que ela tá em São Caetano, mas é aqui do lado, né? Bem pertinho, deve estar mais frio ainda. ABC é sempre mais gelado, né? A gente ouviu Frank Zappa com Dirty Love. Participação aqui do Vander, lá de Goiânia. Deve estar mais quentinho por lá, né? Júlio César, da Vila Formosa, pediu Envelheço na Cidade. Hoje é aniversário da esposa Alice. Então, parabéns para ela. Felicidades, muitos anos de vida. E também ouvimos Last Kiss com Pearl Jam. Foi participação da Van. Ela disse, hoje eu e meu marido completamos 24 anos juntos. Para comemorar, eu gostaria de ouvir Last Kiss do Pearl Jam. Sei que essa música não é romântica, mas foi através dela que me apaixonei pelo rock. Observação, quando o conheci, eu não curtia rock não. Aí, tá vendo? Então ele te fez bem, né? Muito bacana. Parabéns pra vocês, então, pela longa união através do rock. 11:18, voltamos já.
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4: Homenagem ao meu amigo Fábio Pompe,

0: Ride in the Sky com Lucifer's Friend, verdadeiro clássico de 1971. Vocais de John Lawton, né? Depois faria história no Uriah Heep, substituindo o David Byron. Hoje em dia já falecido John Lawton, grande vocal. Lucifer's Friend é uma raridade, né? Eu lembro de ter tocado isso aqui na madrugada Classic Rock. 2009, por aí, né? Tocava direto. Daniel Ferreira de Quintino foi quem pediu. Lucifer's Friend, Ride in the Sky. Também a participação do Adilson Santos, São Miguel Paulista. Golpe de Estado, Noite de Balada. John Bon Jovi com Blaze of Glory. Foi o pedido do Luciano Rodrigues Jeromel. E ainda a participação da Rosana Pompe com Eye of the Tiger. Pediu para dedicar ao irmão Fábio Pompe, também conhecido como Brutal Pompe, que está lá dando um treino agora. O Olho do Tigre, né? A pegada do Olho do Tigre. 11h38, voltamos já.
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0: Kiss FM. 11h40, continua.
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0: Perfect Strangers.

0: Mais um verdadeiro clássico para fechar aqui a nossa programação do ouvinte. A Wider Shade of Pale com Procol Harum. Som de 1967. Órgão Hammond. Mandando bronca, hein? Sensacional. Participação aqui no nosso WhatsApp da Kiss. Pedido do Ricardo Sardinha, que houve aqui lá no México. E ele pediu esse som em homenagem ao Dia dos Pais, né? Foi um dos sons que ele aprendeu a ouvir com o pai quando era moleque. Procol Harum, A Wider Shade of Pale. Antes a gente ouviu uma outra bela canção, né? Aí já, uma pegada mais romântica. Foi Love Bites com Def Leppard. A participação aqui do Cláudio Almeida da Zona Norte, Vila Sabrina. Ele disse... Toca Def Leppard, aproveitando essa sequência aí, oferece pro João de Parelheiros. O cara tá de férias e eu aqui no plantão noturno. Nós ouvimos mais uma participação internacional aqui, o Fábio, Fabião, lá direto do Japão, pra rimar, né? Ele tá em Suzuka. Essa semana é feriado de verão no Japão. Pra ir muito rock and roll, se possível toca a banda 365 São Paulo, forte abraço. Lembrar de casa, né? 365 que tá lançando disco novo, né? Tá com disco novo na praça aí depois de muitos anos, né? Lançando disco inédito. Fizeram show lá no Madame Club no sábado. Apresentando as novas músicas. E nós ouvimos ainda o Deep Purple com Perfect Strangers. Pedido do Fábio Gastaldi de Joinville, Santa Catarina. Valeu, gente. Obrigado a todo mundo aí pelas mensagens, pelas participações. Fechando por aqui mais uma programação do ouvinte. Tá de volta amanhã ou hoje, já que passamos da meia-noite, logo mais às 11 da noite. Fechou? Um abraço.
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12: Você está na Kiss e é assim que você curte rock, hein? Com o melhor do rock and roll, só aqui. Uma hora direto com Foo Fighters, com Bon Jovi, com Suede, com Billy Idol e com Van Halen, Running with the Devil.

0: 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Bom dia, nação. 5 horas e 2 minutos.
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Opa, já tá rolando o nosso Don't Stop. Você já curtiu Nirvana, On a Plane, Pearl Jam, Better Man, U2, Angel Holland, Van Halen e ainda pode faturar a caixa amplificada da Mondial. Manda o nome completo RG. Já sabe, né? 99887-4343. E é hora de ouvir Bon Jovi, It's My Life.

0: 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Bom dia, nação. 5 horas e 18 minutos.
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Foo Fighters na Kiss, Medicine at Midnight, Guns N' Roses, Mr. Brownstone, antes Red Hot Chili Peppers, Soul to Squeeze. Uma hora direto, então, sem parada, tem The Offspring, Smash It Up.

0: 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Bom dia, nação. 5:29.
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Edna Kiss, New Generation, antes Killers, The Way It Was, The Offsprings, Mash It Up. E pra você tem Billy Idol, LA Woman.

0: 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Bom dia, nação. 5 horas e 43 minutos.
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0: Depeche Mode, Behind the Wheel. É para encerrar o nosso Don't Stop, primeira edição dessa manhã de terça-feira, 11 de agosto. Desde já, obrigada pela sua audiência, pela sua participação aqui no nosso WhatsApp. Já mandando o seu recado na manhã. Isso aí, começando bem o dia. Já tá na estrada, Emerson. Uau, bom dia. Já tá trabalhando, né? Já tá na luta. Bom, tamo junto. Bom dia, Leandro Barbosa. Obrigada pela participação. Wilson, já tá por aqui. Alexandre, bom dia, Alexandre. Tem mais aqui, ó. Carla Leal, bom dia, Carlinha. Bom dia, Erivas. Fala aí, Raul, seja bem-vindo. Obrigada pela participação. Mauro, Francisco Ramalho, tudo bom, Francisco? Seja bem-vindo sempre. Obrigada pela participação, Jailson Ramos. O Carlos Schultz também já começou cedo, hein, Carlos? Tipo Israel, também já tá por aqui. Ó, e eu conto para a Vanessa Paiva que ela vai ter que vir aqui na 15FM. Sim, por um bom motivo, viu, Vanessa? Retirar a sua caixa amplificada da Mondial a partir de amanhã. Sim, é sua. Vanessa Paiva, RG Final 3596. A partir de amanhã, entre as 10 ao meio-dia ou das 2 às 4 da tarde. Tem o nosso Cafeteria chegando aí.
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0: 6 horas em ponto.
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0: A partir de agora eu quero ver aquele áudio curtinho pra você mandar aí o seu som. Quero você ouvindo, você dizer, eu começo meu dia ouvindo a Kiss FM. E claro, quero que você fature aí a Cafeteria Smart Coffee da Mondial. Mas eu conto só na sexta-feira quem leva. Mas agora você já participa. Manda o nome completo, manda RG, manda o seu pedido, porque já começou. E claro, eu quero que o seu dia, a sua terça-feira, tenha essa vibração aqui, ó. Essa vibração linda da nossa ouvinte, Thelma. Bom dia, Thelma!
8: Bom dia! É a Thelma de São Bernardo. Começando meu dia sempre ouvindo aqui, CFM.
0: E ouvindo Beatles.

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1: Bom dia, Vani. Bom dia, nação. Aqui é o Vladimir do Tucuruvi.
2: Fala,
1: indo
2: Vladimir.
1: Pro trabalho. Vou lá pro Jaguaré agora. Queria desejar um ótimo dia. Se der para curtir um som do Rage Against Machine,
2: dá.
1: Seria legal pra gente dar uma turbinada nesse dia.
2: Então bora.
1: Não deixa o rock sair de você. Beijos.

0: 6:09.
1: Bom dia, bom dia. Começando o dia, ouvindo a Kiss FM por aqui, para dar aquela animada no dia.
0: Total.
1: Fala Daniel de Osasco, ouvindo o Kiss, indo trabalhar, lembrando meu tio Haroldo. Queria ver se dá para tocar a live do Pearl Jam. Kiss FM, não deixa o rock sair de você. Um abraço.

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1: Bom dia, Vani. Bom dia, nação. Eu começo meu dia ouvindo a Kiss. Vanizinha,
2: Oi.
1: Tem como mandar aquele hino do Lynyrd Skynyrd, Sweet Home Alabama?
2: Tem.
1: Um grande abraço, Luiz, da Parada Inglesa. Ah, e não deixe o rock sair de você. Obrigado.
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5: Agora 6h24.
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5: Antes, quero dar parabéns pro Ricardo, que tá aniversariando hoje, nesse dia 11 de agosto. Para então, hein, Ricardo, feliz aniversário, tudo de bom? Bom dia, bom dia.
6: Bom dia, Vanessinha, falando com vocês, indo para o trabalho, na Rádio Mais Rock and Roll, Kiss FM.
5: Uhul!
6: Toca aí Electric Light Orquestra, Rock and Roll King. Não deixe o rock sair de você. Rafael de Santo André, um abraço.

0: Bom dia.
1: Bom dia, Vani. Bom dia, Kister. Sou, hein? Vamos que vamos.
0: Bora.
1: Vani, manda aquele Bad Religion pra nós. Marquinho de São Bernardo do Campo. Um abraço.

Tem um Faith No More Easy que eu vou oferecer para minha esposa, Joelma, minha filha, Maria Rita. Kiss, não deixa o Rock sair de você, nunca, jamais. Valeu!

0: Christian Sarrow.
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2: Bom dia, Vani. Bom dia, nação. Quem tá falando é Denis William, da cidade de Juruáia, Minas Gerais.
3: Uhum.
2: Aí, Vani, toca pra nós.

0: bom dia, Vani!
1: Bom dia!
0: Ah, Vani, que frio é esse, moleque?
1: Tá!
0: Vani,
1: Ah.
0: toca aí pra nós o Twist Sister, o Wanna Gonna Take, pra poder agitar essa manhã, esquentar a gente aqui, Vani! Vani, não deixa o rock sair de você. Ah, meu Deus, que frio! Levando de Mauá, um abraço!

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7: Agora 6:39.
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7: Olha a galerinha da escola aí, ó. Bom dia.
8: Kiss FM, aqui é o Henrico, de Campinas, indo pra escola. Tô com Sweet Child O' Mine, Guns N' Roses. Não deixe o rock sair de você.

0: Bom dia, Vanei.
1: Bom dia.
0: Carlos de São Paulo.
1: Fala, Luizão.
0: Joga pra nós aí, Barão Vermelho, Pedra, Rosa, Espinho. E não deixa o rock sair de você.

0: Siqueira, bom dia, Vani.
1: Bom dia.
0: Danilo aqui de Americana.
1: Fala, americana.
0: Manhã gelada, mas na academia tá quente, Vani.
1: Oba.
0: Aqui tá foda. Vani,
1: Oi.
0: toca o um Sistotão pra gente. Não deixe o rock sair de você.

dia, nação. Salve, salve, Kedley aqui na área, da Zona Leste de São Paulo. Tô com o Rod Stewart aí pra gente, fazendo um favor. Abração, salve, nação.

Bom dia, aqui é o Elio Mar de São Bernardo do Campo. Num trânsito danado, num frio danado, gostaria de ouvir Ramone, Substitute. Um grande abraço.

0: Ramon Substitute, para encerrar o nosso Cafeteria. E que café bem passado e encorpado nessa manhã de terça-feira. Parabéns a todos. Que programação maravilhosa. 7:02, vai ficar ainda melhor, vai começar o nosso Wake Up. Então saia daí.
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0: E a partir de agora, Vanderlei tá por aqui, trazendo toda a informação do trânsito nesta manhã. Bom dia, Vanderlei.
3: Bom dia, Vani, Nação Roqueira, tudo bem? Destaque para o trânsito nesta manhã gelada de terça-feira, para falar da Marginal Tietê, que já é ruim no sentido rodovia Castelo Branco, em ocorrência um pouquinho antes da ponte do Tatuapé. Isso impacta, inclusive, a chegada a São Paulo pela Ayrton Senna. Esse trânsito vai ruim até a ponte Cruzeiro do Sul. Volta a ficar intenso ali na ponte da Freguesia, seguindo assim até o Cebolão. No sentido contrário, intensidade entre a rodovia Anhanguera até a ponte Piqueri e depois entre a ponte da Vila Guilherme até o acesso à Dutra. Paciência para o motorista que está na Marginal Tietê nesta manhã gelada de terça-feira, hein? 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
0: 7:04 aqui, começando o nosso Wake Up nessa manhã, terça-feira, 11 de agosto. Destaque nos principais jornais de hoje: forte terremoto deixou mais de 100 mortos na Colômbia. E mais, hein? O presidente do Supremo Tribunal Federal, Edson Fachin, defende lei para salários de juízes e cobra transparência do judiciário. E para você, ouvinte Kiss, quer faturar pares de ingressos para curtir This Is Michael, dia 29 de agosto? Então tem que gabaritar o nosso quiz. Fala aí, Vanizinha, aceita o desafio. Tem mais, hein? Show do Edu Falaschi no próximo sábado, no Toque Marine Hall, agora, no próximo sábado. Pra esse show, você manda aí nome completo, RG e coloca também o seu e-mail. Ingressos digitais para você curtir próximo sábado no Toque Marine Hall, Edu Falaschi. Prepare-se, vai ser uma noite épica, hein? E é um show em três atos. Um show em três atos. Show do Edu Falaschi próximo sábado no Toque Marine Hall com The Trilogy, com The Legacy Years em Special Aurora. Pois é, tudo isso para você, ouvinte do nosso Wake Up. Mas tem que mandar nome completo e e-mail. É no final que eu conto quem leva. Agora, sem sorteio, par de ingressos para This Is Michael. Então, venha pro quiz. Bora!
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0: Belo começo pro nosso Wake Up dessa manhã, hein? Foo Fighters, Learn to Fly, Aerosmith, Chinese Got a Gun. E bom job, agora 7h20.
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2: Rony, tem garoa, então pistas escorregadias e o motorista deve redobrar a atenção. A chegada a São Paulo pela rodovia Castelo Branco, com trânsito carregado já desde Itapevi, a partir do quilômetro 33 até o 25, ali em Barueri. Esse trânsito volta a ficar ruim em Osasco, no 19, e segue assim até o Cebolão. Para o interior, a Castelo funciona bem. Raposo Tavares, ruim também, desde a Granja Viana, na altura do quilômetro 24, e segue assim num trecho só até o acesso à Rua Sapetu. O motorista tem que ter paciência na chegada a São Paulo pela Raposo Tavares, hein? 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

0: É o som de Police aqui em Synchrony City 2, Man at Work, Be Good Johnny, Hoodoo Gurus, Another World. Agora 7 horas 34 minutos, ó, vai curtir This is Michael. É fácil, gabarito levou.
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0: E quem aceitou o desafio foi o Renato. Bom dia, Renato.
2: Bom dia, Vanizinha.
0: Opa, beleza. Renato, olha, exemplo do ouvinte que participou ontem, ele também tem um motivo todo especial para faturar esse par de ingressos, não é, Renato? Conta a história.
2: É, não, o professor do meu filho pediu para ele fazer um desenho do Michael Jackson fazendo o Moonwalker, né?
0: Uhum.
2: Aí eu falei, puxa, cara, eu queria levar... Ontem, inclusive, na hora que eu tava levando ele embora, levando para casa da escola, eu coloquei ele para ouvir o Jackson 5, pra ele entender o que foi o Michael Jackson,
0: oh,
2: né?
0: Ó, sensacional. Então vai ser perfeito esse momento. Então bora lá. As perguntas estão fáceis, Renato. É pra gabaritar, hein? Bora lá?
2: Bora, vai, vamos.
0: Vamos, bora.
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0: Renato, Lena, Beth, Silvia. São mulheres cantadas por qual banda nacional?
2: Misa de Vênus.
0: Certo. Quem canta a televisão com os Titãs?
2: Pete?
0: Não é a Pete. A Pete canta com Ira. É a nossa rainha. A nossa rainha. Newport, Gary Lee, Alex Lifeson. É um trio que formava qual banda canadense? Essa banda agora vai vir aí no próximo ano, hein? Gary Lee, Alex.
2: Rush.
0: Opa, bom, seu Rush, certo? Carlos Santana, o guitarrista. Ele nasceu em qual país, hein?
2: Inglaterra?
0: Não. Aqui na América. América.
2: Posso?
0: Ai. Música do Engenheiros do Havaí. A vida imita o vídeo, garotos inventam um novo inglês. Vivendo num país, cedendo um momento de embriaguez. Que música é essa?
2: É Mundo de Dandy?
0: Não. Ai, não. Acabou.
2: Ai,
0: que pena.
2: De novo.
0: Mas vamos de novo. Amanhã tem mais, olha. E essa semana toda tem. E até perto do show vamos ter mais quiz com pares de ingressos. Eu quero que você leve seu filho nesse espetáculo, tá bom?
2: Puxa, tá, valeu, obrigado.
0: Vai
2: obrigado,
0: dar certo.
2: Marizinho.
0: Um abraço, querido. Vai dar certo. 7h36.
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0: Canta, Renato.

0: Engenheiros Havaí, 7:39. Ó, tem Edu Palaschi no próximo sábado, hein? No Talk Marine Hall, e temos pares de ingressos agora no sorteio. Manda aí nome completo, e-mail e boa sorte.
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4: Interlagos, tem uma ocorrência bem na saída do Cebolão, o trânsito vai carregado ali passando pela Raio Olímpica da USP até a ponte José de Matos, melhora um pouquinho, fica intenso novamente nas proximidades da ponte Engenheiro Aritores, que liga ali a Avenida dos Bandeirantes, corredor da Professor Fonseca Rodrigues, Gastão Vidigal e a Brigadeiro Faria Lima, funciona como uma boa opção para fugir desse trânsito. No sentido rodovia Castelo Branco, o trânsito já fica ruim a partir da ponte Transamérica e vai assim até Alexandre Dumas. Volta a ficar carregado ali a partir da ponte Estaiada e segue assim até a ponte Cidade Jardim. 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
1: Rock and roll, informação na sua manhã, é o nosso Wake Up, nessa terça-feira. Franz Ferdinand, Walk Away, Alice Cooper, No More, Mr. Nice Guy, Midnight Oil, Back on the Borderline. Agora 7 horas 52 minutos aqui, Wake Up traz os últimos balanços, os balanços mais recentes do forte terremoto que atingiu ontem a Colômbia. Terremoto de magnitude 7.4. Segundo as autoridades, o terremoto deixou pelo menos 132 mortos e afetou mais de 1.500 moradias, segundo balanços mais recentes. E mais, o monitor também apresenta que registra mais de 570 feridos. Já a estimativa inicial do Serviço Geológico dos Estados Unidos apontou a possibilidade de mais de 1.000 mortes causadas em decorrência do terremoto que atingiu a manhã de ontem a Colômbia. Agora, 7 horas 52 minutos.
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0: cantando Who Behind Blue Eyes.
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4: Destaque para a Zona Sul de São Paulo agora, Vani, Avenida dos Bandeirantes, com trânsito intenso ainda no sentido Marginal Pinheiros, desde a saída do túnel Maria Maluf até o viaduto Leomar Baleeiros. Trânsito volta a ficar intenso no viaduto de Jabaquara, passando ali pelo aeroporto de Congonhas, e segue assim no trecho só até o acesso à Marginal. A Avenida Indianópolis, aí cortar pela Vila Olímpia pode ser uma opção, e o corredor da Pedro Bueno e jornalista Roberto Marinho, já com trechos de intensidade também, mas funciona como opção para chegar a Marginal Pinheiros. No sentido contrário, quem está na Avenida dos Bandeirantes vai fazer um bom trajeto em toda a sua extensão. 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

0: do som, lindo som aqui, Kiss Goodbye Bells, Black Balloon, antes Mission, Severina, Spin Doctors to Princes, agora 8 horas, 11 minutos na Kiss, falando de futebol, porque o Conmebol Libertadores de volta, hoje, abrindo os jogos com Estudantes e Universidade Católica, mas destaque mesmo é para amanhã, no Mineirão tem Cruzeiro recebendo Flamengo e o Palmeiras no Nubank Park recebe o Cerro Porteño. E a Copa do Brasil já está nas quartas de final e hoje os confrontos das quartas de final da Copa do Brasil serão conhecidos em sorteio a partir das 11 horas da manhã, ser realizado na sede da CBF no Rio de Janeiro. O evento vai definir também os mandos de campos dos jogos e os chaveamentos até a final da competição. E ontem, em reunião realizada no Rio de Janeiro, os clubes da Série A e B aprovaram um conjunto de regras para combater os chamados de cera. Dá mais agilidade no futebol. Então, mas aquelas partidas já realizadas também na Copa do Mundo, já utilizando essas regras? Pois é, a maioria dessas regras passarão a valer agora também para a Copa do Brasil e o Campeonato Brasileiro, em especial já para o Campeonato Brasileiro.
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0: as pedras na Kiss Rolling Stones, Anybody Seen My Baby, 8 horas 17 minutos, ó. Edu Palaski, hein? É próximo sábado, no Toque Marine Hall. Tem pares de ingressos aqui no Wake Up. Manda nome completo, manda e-mail, boa sorte, participa aí. 8 horas 17 minutos. Ah, o nosso ouvinte Norman Passos, lá do Rio de Janeiro. Diz, você esqueceu o meu tricolor das Laranjeiras? Tá bom, verdade. Hoje, pela Libertadores, Fluminense entra em campo contra o Independente Rivadavia no Maracanã. Às 7 da noite. Recado dado. Agora, 8h18. Bom dia, amantes do rock.
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3: Trânsito. Avenida Vitanduva, Vani, com trânsito intenso no sentido marginal, Tietê, tem ocorrência ali na passagem pela Avenida Dalila. O trânsito já é ruim desde a Avenida Itaquera e segue assim até o acesso ao viaduto Engenheiro Alberto Barda. No sentido bairro, trânsito ruim no trecho final da Educador Paulo Freire até a passagem pela Marginal Tietê. Depois, o caminho é bom. Corredor Conselheiro Carrão é uma boa opção. Rádio Leste continua com trânsito intenso no sentido centro, desde o metrô Guilhermina Esperança até a passagem pelo viaduto Engenheiro Alberto Badra. Volta a ficar ruim na Salim e segue assim até a ligação. Tem obras ali depois do metrô Belém. Esse trânsito vai ruim até a ligação. 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

0: It's a Beautiful Girl, Echo the Bunnyman, Lips Like Sugar. Agora 8 horas e 31 minutos, tem notícias internacionais aqui no nosso Wake Up. O Tribunal da Síria condenou o líder deposto Bashar al-Assad à morte nesta terça-feira. Bashar foi declarado culpado de crimes que incluem assassinatos, tortura e prisões arbitrárias durante a guerra de quase 14 anos no país. O julgamento foi a revelia, já que Assad fugiu da capital Damasco à medida que os combates contra os rebeldes foi se aproximando. Isso aconteceu há 2 anos e atualmente Bashar al-Assad encontra-se na Rússia.
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0: 7 na Kiss, Nirvana, 8h37.
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4: Zona Norte de São Paulo, Vani, destaque para a Avenida Brasleme, que tem trânsito carregado ali no sentido Marginal Tietê, a partir da, antes um pouquinho da Rua do Aclamado, até o acesso à Marginal, o motorista reduz a velocidade. Engenheiro Caetano Álvares, funcionando bem também, o motorista reduz a velocidade apenas na aproximação da Marginal Tietê. Já em Najar de Souza, o motorista tira o pé do acelerador a partir ali da Rua João Maldonado. Então o motorista vai perder tempo, esse trânsito vai ruim até o acesso à Marginal. Para o bairro, essas avenidas funcionam muito bem até o momento, o motorista não vai enfrentar dificuldades. 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

0: jeito bom de começar o dia, hein? Começar sua manhã com Rock and Roll de primeira. Só Rock and Roll de qualidade e sua participação ainda. Porque tem Edu Falaschi no próximo sábado. E quem vai curtir show do Edu Falaschi em três atos, hein? É isso mesmo. Vladimir Aoki Paulo. Vladimir vai receber o par de ingressos aí no seu e-mail, tá? Vladimir Aoki Paulo, parabéns pela participação. Vai começar Luz, Câmera, Kiss. E Paulinha, bom dia.
1: Oi, bom dia.
0: O que você me destaca hoje?
1: Olha, a gente vai falar sobre tantas coisas, né? O Brad Pitt deu uma entrevista super polêmica. Falando, inclusive, sobre a questão do alcoolismo na vida dele. Então, a gente vai trazer os detalhes aqui. Mas tem uma notícia boa pra quem gosta de cinema nacional. Porque o próximo filme do Fernando Meirelles vai ser um filme sobre roubo.
0: Sim.
1: E tem um elencão que vocês não vão acreditar. Hollywood, full on, assim.
0: Caramba!
1: Old Hollywood, New agora. Hollywood, tudo tá nesse filme do Fernando Meirelles.
0: Mas não conta agora, não.
1: Sem spoiler. Segredo, viu? É só você ficar aí que o Luz Câmera aqui já vai começar.
0: Ok. Não, mas você não vai deixar segredo para o prêmio do Luz Câmera aqui.
1: Ah, meu bem, você que ainda não comprou e que sonha em comparecer ao tributo a Michael Jackson, meu amor, hoje é seu dia, vem que vai ter prêmio sim. Quem sabe você não é o vencedor, então, é no nosso WhatsApp,
0: agora,
1: viu?
0: Manda agora. Boa sorte, bom trabalho.
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4: Últimas do trânsito nesta manhã, Vani, chegada a São Paulo pela rodovia Presidente Dutra, ruim a partir do quilômetro 221, pior ali no 225 tem ocorrência, outra ocorrência depois da Fernão Dias, esse trânsito vai carregado até o acesso à marginal Tietê devido ao excesso de veículos. Ayrton Senna aqui é a opção, tem trânsito intenso entre Jacupesco e a L. Smith, volta a ficar intenso ali no Parque Ecológico, seguindo assim até o acesso à marginal Tietê. Para o Rio de Janeiro, essas duas rodovias funcionam muito bem. Quem precisa acessar o aeroporto de Cumbica não vai enfrentar dificuldades pela rodovia L. Smith. 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
1: Opa, minha amiga, chegamos aqui pro Luz, Câmera, Kiss. Bom dia para você que tá nas ondas do rádio, lembrando que estamos ao vivo no YouTube aqui da emissora. Você já está seguindo, inscreveu-se aqui no YouTube, então vem, porque tem live. E a gente também está ao vivo no Instagram da Kiss, meu bem.
6: Exatamente, muito bom dia. Eu sou Dani Taranha, ela é Paula Carvalho, mais uma terça-feira aqui com vocês.
7: Começo contando a história de Fernando Meirelles. Este homem, diretor brasileiro, indicado ao Oscar por Cidade de Deus e Dois Papas, ele está à frente de Here Comes the Flood. É isso. É um novo thriller de assalto da Netflix. A história acompanha um segurança de banco, uma caixa e um experiente ladrão envolvidos em um perigoso jogo de golpes, traições e reviravoltas. A narrativa será contada de forma não linear, revelando aos poucos quem está enganando quem. O elenco é maravilhoso, tem Denzel Washington, Robert Pattinson, Daisy Edgar Jones, o Sean Harris. As filmagens aconteceram em Nova Jersey e foram concluídas no início desse ano. O lançamento está previsto para 2027 na Netflix. E esse aqui que vai embalar a nossa enquete de hoje, né, amiga? Porque
1: a gente vai fazer uma eleição, uma votação, uma grande votação, né?
7: Exato.
1: Queremos saber aí qual é o melhor filme de roubo que você já assistiu. Manda aí o seu preferido.
7: Legal.
1: Conta por que que as pessoas deveriam assistir. E tudo isso onde? No nosso WhatsApp da Kiss, que é o 11 99887-4343. Gente, hoje tá valendo um par de ingressos pra Michael, tributo a Michael Jackson. Estrelado pelo cantor Lenny J, acontece agora em 29 de agosto no Suhai Music Hall. Então, no nosso WhatsApp, a gente quer aí o melhor filme de roubo, o seu nome e o seu e-mail. Vem que hoje, meu amor, a gente começa com Dire Straits.

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1: Ei, ei, ei, ei, ei, ei, ei, estamos por aqui e vamos trazer mais novidades pra vocês, gente. Brad Pitt falou a Esquire sobre um dos períodos mais difíceis da sua vida e contou que em meio a problemas familiares chegou a ter pensamentos suicidas, mas sem planejar tirar a própria vida. Bom, o ator também relembrou os 7 anos em que ficou sem bebê depois da separação aí da Angelina Jolie, período em que participou de um programa de recuperação. Hoje, ele disse que voltou a consumir álcool, mas de acordo com ele, de uma forma aí mais controlada, que conhece melhor os seus próprios limites, etc e tal. Aos 62 anos, gente, Brad Pitt tem 62 anos. Caraca, hein? Ele afirma estar mais consciente da importância de enfrentar questões emocionais e acredita que conseguiu superar a fase difícil graças ao instinto de sobrevivência e a uma postura mais otimista diante da vida. Quem viver verá se realmente está dando certo essa história, né, Dani?
2: É, eu acho complicado o Brad Pitt ficar meio assim nessa fase, né? Ficar contando essas coisas e tal. Eu acho importante ele contar, porque ele é uma figura pública. Mas também tem um lance que é assim, Brad Pitt, você passou dos 60, né, gato? Vai fazer uma terapia, vai se cuidar, entendeu? É, não fica puxando vitimismo, não. Você bateu na tua ex-mulher, você bateu nos teus filhos, entendeu? Eles tiraram o seu sobrenome, porque realmente você não é um bom pai. Então, assim, eu sei que muita gente passa pano, por quê? Porque esse homem é muito bonito. E aí, é uma coisa que a sociedade realmente passa pano pra gente branca e bonita. Mas eu acho que o Brad Pitt precisa realmente fazer uma terapia e cuidar e... Enfim, ser um exemplo para os filhos dele, já que ele quer retomar, né, essa parte da vida, já que ele quer voltar a ser mais parceiro dos próprios filhos, reconquistar esses filhos, nada mais justo do que ser um exemplo para eles. Enfim, está valendo o prêmio neste programa. Preste atenção, nosso WhatsApp é o 11 99887-4343. A pergunta é a seguinte: qual é o melhor filme de roubo? Pode ser série também, porque tem muita gente, inclusive no YouTube, lembrando da Casa de Papel.
1: Verdade, que tem uma primeira temporada excelente.
2: Exato.
1: Eu acho que até as outras também são. À medida que a Netflix compra e a série fica rica, digamos assim, aí eu já acho que não fica tão legal. Mas tudo bem, tudo bem. É. Eu acho que vale. Ó, aqui no nosso WhatsApp, a gente tem o Marques de Santos, aqui em São Paulo, dizendo que um dos melhores filmes de assalto que ele já viu foi Uma Saída de Mestre, com Edward Norton, e Swordfish, com o John Travolta. Filmes espetaculares, que ele gosta demais. Vamos ver se tem mais gente aqui, olha. É, um filme de roubo é difícil, diz o Alexandre Top Gun Moreno, do Jaguaré. Eu amo que o nome dele é Alexandre Top Gun Moreno.
2: Não,
1: né?
2: Ele já se intitulou, eu tô achando ótimo.
1: Então ele diz que ele tem 3 favoritos. Snatch, Jogos Trapaças e 2 Canos Fumegantes e Os Suspeitos. E é nessa sequência mesmo, né?
2: Maravilhoso.
1: De 1, 2, 3 pra ele. É assim que a coisa acontece. Então assim, se você quer ingressos para conferir o tributo a Michael Jackson, Daniele, o que é que você tem que fazer nessa manhã?
2: Você tem que mandar o seu nome, o seu RG, o seu e-mail para o WhatsApp da Kiss, que é o 11 99887-4343. Vem que tem!
1: E vamos de Matchbox 20.

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1: E vamos voltar aqui com o Ryan Murphy, gente. Ele vai revisitar o caso de Lizzie Borden, acusada e absolvida pelo assassinato do pai e da madrasta em 1892. Essa produção, de acordo com ele, vai ter uma abordagem definida como feminista, lésbica, suja e sem pedir desculpas.
2: Ô, louco.
1: É, vai explorar a sexualidade, a repressão feminina. Ella Beatty será Lizzie e Rebecca Hall viverá a atriz Nancy O'Neill, com quem ela teria mantido uma relação próxima. Sempre um recorte diferente aí pelo ponto de vista do Ryan Murphy, né?
2: Exato. E o filme nacional A Professora de Francês, novo filme do Ricardo Alves Júnior, estreia em setembro no Festival de San Sebastián. A trama acompanha uma professora que retorna à casa do pai e encontra uma comunidade dominada por uma seita. Misturando suspense, thriller psicológico e horror, o filme aborda fanatismo religioso, homofobia e intolerância. A estreia nos cinemas brasileiros está prevista para o ano que vem, 2027.
1: E a Paramount Skydance ofereceu contratos de 3 anos a grandes redes de cinema dos Estados Unidos, prometendo, gente, ao menos 30 lançamentos por ano se a compra da Warner Bros. Discovery for concluída. Isso aí tá um maior rolo,
2: tá,
1: né?
2: Mesmo.
1: Bom, esses filmes teriam 45 dias de exclusividade nos cinemas e só chegariam ao streaming depois de 90 dias. Essa aquisição, avaliada em 110,9 bilhões, ainda depende de aprovações regulatórias. Meus amores, hoje tá valendo par de ingressos pro tributo a Michael Jackson, Daniel. De novo? Eu amo isso. Você manda o seu WhatsApp para 11 99887-4343. Manda nome, manda e-mail. E manda o que mais, Dani?
2: O seu filme preferido de assalto. Aqui no YouTube tá todo mundo participando, mandando aqui sua mensagem. Falaram de Pulp Fiction. Falaram o que mais aqui? Deixa eu achar mais mensagens. Falaram do Snatch. Enfim, tá todo mundo aqui comentando. É, do Nicolas Cage também, 60 segundos, o filme que ele fez com a Angelina Jolie. Então, galera tirando do baú.
1: Não, é muito
2: filmes
1: bom.
2: Filmes incríveis de assalto. E você participa pelo WhatsApp, tá valendo esse par de ingressos pro tributo a Michael Jackson. Vem que tem.
1: Vem que tem música também. Agora eu fiz essa rima, meu Deus do céu. Vamos de Eric Clapton, pelo amor de Deus.

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1: Estamos quase aqui no finalzinho do programa, mas ainda dá tempo. Você que quer um par de ingressos pro tributo a Michael Jackson, é só mandar o WhatsApp pra gente, 11 99887-4343. Vamos pra última novidade do dia. Evan Rachel Wood voltou a falar sobre as acusações de abuso contra quem? Marilyn Manson, né? Nome artístico de Brian Warner. A atriz afirma que sofreu manipulação, controle psicológico, intimidação e isolamento durante o relacionamento e mesmo após tornar as denúncias públicas em 2021, como ela contou lá no documentário Phoenix Rising, ela ainda enfrenta situações que considera intimidatórias. Meu Deus,
2: pois
1: não
2: é.
1: Acaba, né, Dani?
2: Nunca. E esse caso foi abordado, como a Paulinha falou, no Phoenix Rising, esse documentário que está na HBO. Então, se você ainda não assistiu, vale a pena dar uma olhada. O Marilyn Manson nega as acusações, diz que tudo era consensual, mas é legal você conferir esse documentário para ter a sua própria opinião. Manda mensagem pra gente, tá valendo. This is Michael, tributo a Michael Jackson. 11 99887-4343.
1: Ainda dá tempo de tocar a live.

0: É assim que a gente vai terminando este Luz Câmera Kiss. Gente, tava valendo aí o par de ingressos pro tributo a Michael Jackson. E quem levou? Temos aqui o ganhador, Afonso Braga da Costa Júnior. Meu amor, fica tranquilo. Você vai receber no seu e-mail, já treino o gritinho aqui igual a Dani. Entendeu? Pra você fazer bonito ali, quando você lá estiver nesse grande tributo. E Dani, é legal a galera seguir a gente nas redes sociais,
1: pois
0: né?
1: Pois é, siga a Kiss no Instagram, @kissfm92.5, porque tem live por lá também. E a gente no Instagram está como Bem-vinda ao Clube Oficial. Segue a gente lá, voltamos amanhã.
0: É isso, um beijo,
1: beijo
0: pra vocês.
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10: 10 horas em ponto, seja bem-vindo porque tá começando às 10 da Kiss. A partir de agora, você vai mandar mensagem. Deixa eu ver o que tá rolando aqui hoje. Aqui o Tacano tá chegando correndo, peraí. Um par de ingressos pro show do Edu Falaschi, dia 15 de agosto, lá no Tóquio Marine Hall. Dia 15 no Tóquio Marine Hall, nome completo e e-mail. Os tickets são digitais, não vai precisar nem passar na rádio, vai chegar no seu e-mail, você vai lá pro show. Banda do primeiro lugar de hoje das 10 da Kiss, já esteve em primeiro lugar essa banda. Considero demais essa banda. Estados Unidos da América, década de 80. Estados Unidos da América, década de 80, começou às 10 daqui. Seja bem-vindo, seja bem-vindo. Olha aqui quem chegou em décimo lugar. Biscoito Fino.

Que é isso, que é agitação, oitavo lugar. Sex Pistols fazendo Anarchy in the UK. Aí em nono lugar ficou Fiction Factory fazendo Feels Like Heaven. E décimo abrindo hoje teve Yes com Owner of a Lonely Heart. 10 e 12, bom dia babuzeira, não faço ideia da banda. Mas eu não quero nem saber quem morreu, eu quero é chorar. Quem falou isso aqui? O Rafael Rosa, lá de Balsas, no Maranhão. Você é igual aquelas senhoras, não sei se ainda tem, acho que cidade do interior, aquelas carpideiras. Ele quer chorar. Ô Rafael, obrigado pela participação. Teve mais alguém aqui? Deixa eu ver. Bigodinho do Burt Reynolds. Hoje tá suave, na cara é o Creed. O Suster lá de São Bernardo tomou-lhe o erro. Nada de Creed, uma banda americana formada na década de 80. Banda americana formada na década de 80. Que mais? Por enquanto é só que eu vou falar pra vocês, porque senão fica fácil. Babu, hoje eu nem vou chutar, meu objetivo é o prêmio. Antônia Bonfim quer ir no show do Edu Falaschi, que vai ser dia 15, lá no Tóquio Marine Hall. Tá concorrendo, viu, Antônia? Obrigado pela participação aqui nas 10 da Kiss. Quem mais tá por aqui? A Fernanda Alves. Fernanda falou assim, bom dia, Babu. Prefiro, primeiro lugar, prefiro não chutar ainda. Ela também quer muito par de ingressos pro show do Edu Falaschi. Falou que o namorado dela é muito fã. E o aniversário é na quinta. Olha aí, seria um presente incrível. Fernanda Alves dos Santos tá concorrendo. Obrigado, tá bom? Ela nem chutou, então tomou-lhe o erro. Teve alguém que falou assim, ó, eu podia arriscar o Metallica, mas tá muito cedo. O Nicolas de São Miguel Paulista tomou-lhe o erro, não arriscou o primeiro lugar. Banda americana, década de 80, o Nicolas chutou Metallica, mas é outro tipo. Uma outra banda que tá em primeiro lugar. E quem mais tá por aqui? Deixa eu ver, ó. Eu quero ver o Edu ao vivo e parabéns pelo trabalho. Wesley Mota também quer concorrer ao par de ingressos pro show do Edu Falaschi. Vou repetir o telefone para você concorrer. 99887-4343. O nome e o e-mail, porque os tickets são digitais. Number 7. Olha que sétimo lugar quem chegou.

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11: Kiss FM 10:21 aqui na Kiss. Deixa eu ver quem tá por aqui, tentou acertar aqui em vão. O primeiro lugar de hoje, uma banda americana formada ali no começo da década de 80. Ah, deixa eu lembrar também que tem par de ingressos. Tem aqui um par de ingressos pro show do Edu Falaschi, que vai ser no dia 15 lá no Tokyo Marine Hall. Nome e e-mail, nome completo e e-mail já tá concorrendo. Se for sorteado, vai lá ver o Edu Falaschi ao vivo e a cores lá no Tokyo Marine Hall. Vai ver ele ao vivo e a cores lá no Tokyo Marine Hall. Olha aqui, ó, teve alguém que tá muito longe. Ele falou, tô muito longe, então pode sortear o prêmio pra outro, mas a banda é o Faith No More. O Carlos, que tá muito longe, lá em Mariana, em Minas Gerais, tomou-lhe o erro. Motorista de aplicativo, bom trabalho pra você aí, viu, Carlos? Já fui em Mariana, Congonha, São João del Rei. Cidades históricas de Minas Gerais. Um beijo pra todo mundo. Bom dia, Babu, eu vou chutar, você entregou, é o Pearl Jam. Ah, ele falou assim, pronto, falei, não quero par de ingresso, só acertei. O Jocelino Rodrigues, de Nova Friburgo, tomou-lhe o erro. Nada de Pearl Jam, o primeiro lugar. A Marlene Xavier tá por aqui também, ela falou, gostaria de concorrer, bairro Vila Maria. Ela mandou o nome completo, mandou. Faltou o e-mail, viu, Marlene? É por e-mail, os ingressos vão chegar na sua caixa de entrada, no seu e-mail. Porque eles são digitais, só vai apresentá-la na portaria, vai por nossa conta. Quem mais tá por aqui, ó? As 10 da Kiss, começando com o Yes pra arrasar. Ah, quem mandou essa daqui foi a Veridiana, que gostou muito do décimo lugar, que foi o Yes. Veridiana Lucena Demarque, ela quer o ingressos do Edu. Tá concorrendo, viu, querida? Obrigado pela participação nas 10 da Kiss.
12: Number 6.
11: Olha que number 6, quem chegou foi o Chili Peppers, mas eu vou lembrar o telefone. 998874343. Soul to Squeeze.

Esse é o Pearl Jam em quinto lugar, fazendo o Last Kiss. E sexto ficou Chili Peppers com Soul to Squeeze. 10:30, o Rafael Morrison. O nome dele é Rafael Morrison, lá de Salto de Pirapora, interior de São Paulo. Falou que o primeiro lugar de hoje é o Guns. Tomou-lhe o E-Roses. Não é o Guns o primeiro lugar, Rafael, uma banda americana, década de 80. O que mais eu posso falar sobre essa banda? Deixa eu ver. Ah, tem uma curiosidade, sim. Um dos membros da banda na década de... eu acho que 80, se não me engano, 80, participou de um filme de Hollywood. Oliver Stone, um filme de Oliver Stone, ganhador de Oscar e tal. E um dos membros dessa banda participou. 10:31, quem mais tá por aqui? Deixa eu ver. É... o Luciano como é que é? Deletese, da cidade de Araçatuba. Ele falou assim: não quero concorrer nem falar o nome do primeiro lugar, apenas quero um erro. Luciano Deletese tomou-lhe o erro. Ana Maria, a Condessa do Ipiranga, já chegou e perguntou se é R.E.M. o primeiro lugar e tomou-lhe o erro. Um beijo, Ana, obrigado pela participação. A gente vai pra Salesópolis. Cíntia Milena também achou que era o R.E.M., também tomou-lhe o erro. Aí a gente vai pro Rio. Lá pro Rio de Janeiro, onde tá o Henrique, falou assim: qual é bigodinho do pneu remolde do motoca? Ah, pneu remolde. Remolde é uma corruptela de remodelado. Acertou, não acredito, Henrique do Rio. Estragou a brincadeira, ele já acertou o primeiro lugar das 10 daqui. 10:32, continua mandando mensagem, tem par de ingressos aqui pro show do Edu Falaschi. Dia 15 de agosto, lá no Tóquio Marine Hall. Quero mandar um salve também pro Val e pro Eclenir. O Val do Cólera, baixista do Cólera, apareceu lá na loja outro dia, levou os discos. Obrigado, Val.

E Clenice, seu irmão, também tava junto. Grande abraço pra vocês. Escutam todos os dias 10 da Kiss, a Batalha do Rock. Grande abraço pra vocês. 10h33. Number 4. Olha aqui, clássico supremo chegando em quarto lugar. Vai falar que não. Aqui. Radio Gaga com o Queen. Vai achando.

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7: Dez horas e 41 minutos aqui na Kiss. Luciana Machado da Silva tá por aqui. Ela falou: bom dia, Babuzito querido, dono das nossas manhãs. Que isso? Obrigado, Luciana. Fico lisonjeado. O primeiro lugar é o Bon Jovi. Tomou-lhe o erro. A Luciana lá da Vila Ema tomou-lhe o erro. Não é o Bon Jovi, no entanto, americano. Banda americana formada na década de 80. Já falei que um dos membros da banda participou de um filme do Oliver Stone, um filme bonito, bonito não, porque é sobre guerra. Ai, ai, ai, mas um filme bem feito, digamos assim. O Júnior, de Rio Claro, o Júnior, falou que o primeiro lugar é do Oingo Boingo. Tomou-lhe o erro, Júnior. Obrigado pela participação nas 10 da Kiss. A gente vai pra freguesia do O agora, onde tá o Viola. O Viola da freguesia do O falou que a banda é Huey Lewis and the News. Ele falou: manda um salve pro meu amigo Silvio. O Viola e o Silvio lá da freguesia do Ó, grande abraço pra vocês, Zona Oeste aqui de São Paulo. Teve alguém aqui do DDD 84, Getúlio Farias? Babu, ele foi muito sucinto, ele falou: Babu, vírgula, hoje é... Acertou o primeiro lugar. 998874343. Manda sua mensagem, você está concorrendo a um par de tickets digitais. Exatamente, tem que mandar seu nome completo e seu e-mail. Show do Edu Falaschi, que vai rolar dia 15 lá no Tóquio Marine Hall, você vai por nossa conta. Vou falar de novo. Vai ver o Edu ao vivo e a cores. 10 horas e 42 minutos, quanta mensagem chegando, vocês são incríveis. Essa aqui veio de Cotia, deixa eu ver quem está lá em Cotia. A Cristiane Cris Petrella tá lá em Cotia e falou que é o Skid Row. Tomou-lhe o erro. Bigodinho do Axel Foley. A banda é o Inexus. Quem mandou isso daqui? Jaguariúna, interior de São Paulo, Neno. Ô Neno, grande abraço pra você aí. Obrigado pela participação. Axel Foley. É o Ed Murphy no Um Tira da Pesada. 10 horas e 43 minutos. Vamos embora agora fazer o pódio das 10 da Kiss. A gente vai começar com a Austrália.
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7: Os australianos do Minayoyo fazendo.

O segundo lugar de hoje das 10 daqui, The Cure fazendo The Caterpillar. E terceiro teve Midnight Oil com My Country. Agradecer a visita da Ana Clara do Tucuruvi, que tá por aqui. Seja bem-vinda sempre, tá bom, Ana? Participa sempre aqui das 10 daqui. Ela ganhou o quê aqui? Ganhou a camiseta? Camiseta bonita daqui. O que tava rolando aqui agora? Tava não, tá rolando ainda? Par de tickets. Par de ingressos pro show do Edu Falaschi dia 15. Agora é a última chance de você participar. Porque chegou a hora do primeiro lugar. E aí tem uma mensagem aqui assim, ó. Ô bigode, é André de Rude Ramos, São Bernardo. Aí ele usou uma linguagem das ruas. Ele falou poucas ideias. Assim mesmo no singular, poucas ideias. Living Color. Acertou o André de Rude Ramos. Teve alguém que falou assim, ó, você entregou às 10h20. Que 10h20 nada. O Beto Paçoqueiro, lá de Mongaguá, litoral sul de São Paulo. Ô, Beto Paçoqueiro, grande abraço pra você aí, Mongaguá, tá bom? Entreguei 10h20, tá bom? Quem mais tá por... Ah, teve alguém aqui, o Carlos Eduardo Chagas. Ele falou, lê o meu aí, babu. O Edu, lá de Atibaia, ele falou que tá home office hoje, frio do... Usou até um palavrão aqui pra expressar o quanto ele tá passando frio. Falou, a banda é Living Color e o filme é Platoon. Exatamente isso, Carlos Eduardo Chagas, o Edu de Atibaia. É porque eu dei uma dica aqui que um dos membros dessa banda participou de um filme de Oliver Stone. Filme premiado, bonito. E o filme é exatamente esse, Platoon, Corey Glover. Corey Glover do Living Color participou desse filme. Quem tava também nesse filme, se eu não me engano, era o... Menino, aquele moleque Ben Johnson. Charlie Sheen. Sabe aquilo do Charlie Sheen, do meu... Como é que é o nome daquela série? Ah, dois... É isso mesmo. Vamos, vamos. Hã? Dois homens e meio, exatamente. Two and a half, man, é verdade. Aqui o Takano gosta de série. Muito obrigado pela participação de todos. A gente vai escutar o primeiro lugar agora. Dá tempo de concorrer aos ingressos ainda, hein? 998874343, o primeiro lugar das 10 daqui. Number 1. Living Color fazendo Type.

0: O primeiro lugar de hoje das 10 da Kiss, Living Color, fazendo o Type. 11 horas em ponto, deixa eu ver quem levou aqui o par de ingressos pro show do Edu Falaschi. Quem vai pro show do Edu Falaschi é o Arthur de Souza. Arthur de Souza, fica tranquilo que vai chegar direto no seu e-mail, tá bom? Você mandou certinho aqui seu e-mail, o seu nome completo, tá tudo certinho, vai receber aí, fica tranquilo, chega lá, você é nosso convidado. Muito obrigado pela participação de todos. Mas fica aí, não vai embora não, porque agora vai começar na sequela a Batalha do Rock.
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0: 11 horas e 3 minutos, vamos começar a Batalha do Rock. Já começa quente porque já tem mensagem aqui, ó. Jefferson aqui de São Paulo já mandou mensagem, já sugeriu batalha. Ele tá ligado que todos os dias a segunda batalha é de vocês. O Jefferson já sugeriu a dele. No entanto, vou fazer a primeira batalha. Todos os dias a Batalha do Rock faz tremer o 2200 da Avenida Paulista. Hoje tem gente... Ai, ai, ai. Primeira batalha de hoje, tem banda aqui que nunca perdeu. Já sabe quem é, né? Trouxe Ramones mais uma vez para disputar esse lugar que só pertence a eles. A invencibilidade da Batalha do Rock. Beatles já perdeu. AC/DC perdeu ontem. Mas Ramones nunca enxergou, nunca viu à frente a derrota. Ai, ai, ai. Eu acho que hoje... Não, não vou nem falar nada. Deixa eu ver o que tem aqui, o Aquil já trouxe aqui agora, ó. Par de inscrições... Ah, agora sim, ó. Par de inscrições para Só Quero Pedalar São Paulo. Dia 9 de agosto no Parque das Bicicletas. Então vambora, já tem gente aqui falando vamos de Ramones, nem coloquei ainda. Um par de inscrições pro Só Quero Pedalar São Paulo. Dia 9 de agosto no Parque das Bicicletas, eu e aqui o Tacano já estamos inscritos, aqui o vai de Tonquinha. 998874343, olha quanto Ramones já chegou aqui. Vocês são terríveis, nem sabem ainda qual a banda que vai travar essa batalha contra Ramones.
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0: 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Ramones, a banda 1. Roubar a Mãe. Você prefere a banda 1, Ramones, fazendo Teenage Lobotomy? No entanto, hoje vai travar uma batalha das... Ai, ai, ai. A batalha... Olha quem chegou pra travar uma batalha contra Ramones.
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0: Vixe! Você prefere, mais uma vez, você prefere a banda 1, Ramones, fazendo Teenage Lobotomy? Conhecida como Roubar a Mãe? Ou você prefere a banda 2, o Led Zeppelin, fazendo o Black Dog? Será que é hoje o dia? 998874343. Ramones colocando à prova sua invencibilidade na batalha do rock contra Led Zeppelin. Manda sua mensagem, tá concorrendo ao par de inscrições pra Só Quero Pedalar São Paulo. 11 horas e 6 minutos, começou.
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0: 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Ah, outra coisa, não esquece, participa da batalha, mas sugere a sua também, que a segunda é de vocês. Ai, ai, ai. Mestrão David Bowie.

0: Sempre muito bom escutar Barão Vermelho fazendo o Bet Balanço. 11 horas e 15 minutos aqui na Kiss. O WhatsApp não parou até agora. O Brasil todo participando. Ó, a gente vai para Divinópolis, em Minas Gerais. O Moisés falou assim: hoje o Page e o Plant desbancam o Ramones. O Moisés de Divinópolis, em Minas Gerais, escolheu Led Zeppelin. No entanto, o Fábio de Porangaba falou: Ramones não tem pra ninguém. Olha como tá essa batalha. Bom dia, Babu. Não que Led Zeppelin seja ruim, mas Ramones é top. Isilda de Itu. Isilda, um beijo pra você. Obrigado pela participação. Escolheu Ramones, a Isilda. Nossa, tá demais essa batalha. Você que chegou agora não tá ligado? Ó, presta atenção como estão as mensagens. Bom dia, Babu. Impossível escolher entre as duas bandas, mas se for o som, hoje quem leva é Led. Quero apenas participar, pois sou de Atibaia, não poderia aceitar a inscrição caso ganhe. Obrigado pela informação, viu, Carla Araújo? Aí você dá aqui a oportunidade para quem tá mais próximo. Mas participou da batalha e escolheu Led Zeppelin, a Carla Araújo. E você? O Luciano do Grajaú, aqui em São Paulo? Cadê o Luciano do Grajaú? Sumiu. A Marta de Sampa falou Led Zeppelin sempre. Fez uma sugestão de batalha. Aí teve alguém aqui de Mandaguaçu, no Paraná. Vocês não vão acreditar, mas ele escreveu aqui pelo menos 130 vezes Ramones. O Will, lá de Mandaguaçu, no Paraná. Ai, ai, ai. Presta atenção na batalha.
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0: 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Banda 1, Ramones, Roubar a Mãe. Banda 2 já tá aqui ao fundo, Led Zeppelin fazendo o Black Dog. Vamos, Roberto.
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0: De novo, você prefere Ramones, a banda 1, fazendo o Teenage Lobotomy? Ou prefere Led Zeppelin com o Black Dog? (9) 9887-4343, são vocês que decidem. Ai, ai, ai. Ai, quero só ver 11:18. Olha aqui o WhatsApp. Teve alguém que falou assim, ó, Led é Led. O Celso da Moca ainda falou, ele tá meio mordido. Ele falou, tenha santa paciência. O Antônio Castilho de Araçoiaba da Serra escolheu Led Zeppelin e falou, tenha santa paciência. Ai, vocês são demais. Olha aqui, ó, a Marcela de São Paulo falou assim, não dá nem pra comparar, tem que ser Ramones, Babu. Nossa, Marcela, não dá pra comparar. Ai, ai, ai. Isso aqui tá pegando fogo. 9-9-8-8-7-4-3-4-3, tá rolando.
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Tuna Kiss fazendo I Will Follow. 11 horas e 25 minutos. Ai, ai. Poucas vezes chegaram tantas batalhas, tantas mensagens aqui na Batalha do Rock. Que demais. Obrigado pela participação de todos. Olha aqui, ó, a Fernanda Bueno falou assim: bom dia, Babu. Ramone sempre. Ainda mais essa música chata do Led. Nó, Fernanda Bueno. Não fale isso em público. Ela escolheu Ramones a Fernanda Bueno. Teve alguém que falou: uou, agora fiquei feliz. Bom dia, Babu. YouTube. A Val YouTube. Olha o nome dele. Val YouTube. Valdirene, um beijo pra você. Obrigado pela participação. O Fábio Abdala, de Cruz Machado, Paraná. Eu acho que hoje os Ramones vão pra fita. LED na cabeça. Fábio Abdala tá achando que hoje é o dia que Ramones vai perder pela primeira vez a Batalha do Rock. Elaine, de Piracicaba, interior de São Paulo. Embora o Ramones esteja jantando LED, eu escolho o LED. Ainda aproveito para dar minha sugestão. Muito bem, obrigado, viu? Elaine, de Piracicaba, fez certinho. Quem mais tá por aqui, ó? Diógenes, de Joinville. Olha aqui, ele falou: beleza, LED é top, mas no momento roubar a mãe é melhor. Diógenes, de Joinville, Santa Catarina. A Jordana falou assim, ó: bigode do desenho Lorax. Ai, ai, ai. Música top do Ramones, querendo ou não, se tornaram a urgência do estilo punk. Mas Led Zeppelin, cara, transformou o rock em lenda. Obrigado pela participação. Ó, é a última chamada. Se você quer participar dessa batalha entre Ramones, Lobotomy, Teenage Lobotomy, ou você prefere, já aqui ao fundo, Led Zeppelin fazendo Black Dog. 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

0: Última chance de você votar em Ramones ou Led Zeppelin. Depois eu não disse que eu não avisei. 998874343. Ó quem chegou aqui, ó, enquanto você se decide. New Model Army.
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0: 11h30 na Kiss FM, acabou a primeira batalha do dia. Ramones versus Led Zeppelin. Teve alguém aqui, o Mauro de Mojimirim, falou assim: Babu, Led só se for a TV. Roubar a mãe na cabeça. Nossa! Quem mais tá por aqui? Deixa eu ver o que tá rolando aqui no WhatsApp, porque não parou até agora. Sorocaba, a gente vai agora onde tá o Nelson. Led Zeppelin sempre. Ai, ai, ai. Aquil, e aí, Aquil? Já está definida a primeira batalha. A Sol de Catanduva, interior de São Paulo, falou assim: Led Zeppelin, Babu querido. Sol, um beijo pra você aí em Catanduva. Escolheu Led Zeppelin. Bom dia, Babu. Ramones vai jantar. Continuar a invencibilidade. Led é muito chato. Não vou falar isso nas ruas, ele colocou entre parênteses. Eu acho seguro que não. Acho prudente que não, mesmo William. William Chiosi. Ah, e acabou a batalha. Prevejo manifestações pelo Brasil afora. No entanto, antes de tocar a banda vencedora da primeira batalha, vou começar a segunda. Vou começar a segunda batalha todos os dias, uma batalha sugerida por vocês. Hoje, quem mandou a batalha, deixa eu ver aqui o nome dela. Hoje, essa batalha veio de... A Carla, que mandou essa batalha, ela falou assim: Carla Araújo, lá de Atibaia. Van Halen e Peter Frampton. Então vamos lá com a batalha da Carla Araújo, Van Halen versus o Peter Frampton.
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0: 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A banda 1, o Van Halen, Hot for Teacher. 11 horas e 32 minutos, você prefere a banda 1, Van Halen, fazendo Hot for Teacher? Ou você vai fechar com o loirão Peter Frampton fazendo Breaking All the Rules? Nossa! Hoje só batalha do Mindfuck, como se diz nas ruas dos Estados Unidos. Van Halen fazendo Hot for Teacher? Bichão ainda tá na introdução.

0: So on. Van Halen, a banda 1 versus Peter Frampton fazendo Breaking All the Rules. (9) 9887-4343. Mais uma batalha Mindfuck. 11h33. Você manda sua mensagem. Deixa eu lembrar aqui que tem um par de inscrições pro Só Quero Pedalar São Paulo, dia 9 de agosto, lá no Parque das Bicicletas. Manda sua mensagem com o nome e com o nome completo e o e-mail. Agora a gente vai pro resultado da primeira batalha do dia. Ai, ai, ai.
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0: Vocês já sabem que Ramones nunca perdeu aqui na Batalha do Rock? E continua assim.

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1: Horas e 43 minutos.
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1: Olha aqui, vou contar o que aconteceu. Dada a quantidade de votos e a diferença de votos, o Ramones ganhou, mas a diferença foi muito pequena, então eu e Akil fez as contas, ele é muito bom em exatas. Fizemos as contas e deu empate. Empate técnico, então a gente tocou o LED também. Ah, dito isso, a gente tá aqui na segunda batalha, quem sugeriu foi a Carla lá de Atibaia, e quem tá por aqui é a Nelma lá de Garça, interior de São Paulo. Ela falou, não fiquei triste, apesar de preferir o LED, mas adoro o Ramones também. E na segunda batalha ela falou assim, ó, agora eu adoro o Van Halen, e diz que ama Peter Frampton, ficou com Peter Frampton fazendo Breaking All the Rules. Tá rolando.
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1: 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A banda 1 sugerida pela Carla Led Atibaia é essa daqui, ó. O Van Halen fazendo Hot for Teacher. Vou dar uma adiantada aqui porque fica aqui acelerando, ó. Parece a moto acelerando em baixa. Ó. Vou acelerar aqui, ó. Banda 1 Van Halen com Hot for Teacher. Que está travando uma batalha contra Peter Frampton fazendo Breaking All the Rules. Vou repetir para você não se confundir. Van Halen com Hot for Teacher. Ou você prefere loirão Peter Frampton? (99887-4343) Teve alguém aqui que falou, bom dia, babuzeiro, eu voto na sua professora. Ah, sim, pra quem não sabe essa história, eu tinha uma professora de ciências, a Eliane. Quero mandar um beijo pra Eliane. Eliane, querida, uma santa. Ela entrava na classe e a gente começava. Ela era a cara do Peter Frampton. Professora Eliane, um beijo pra você, professora de ciências. 11:46, mais uma vez. Você prefere Van Halen? Ou você prefere Peter Frampton? (99887-4343)
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0: Linkin Park fazendo Breaking the Habit aqui na Kiss. 11h52, tá rolando a batalha, acabou agora. A segunda batalha entre Van Halen e Peter Frampton. Mas olha quem chegou aqui no estúdio.
1: Hello, people, how are you?
0: Ah, tá falando até inglês. Boquinha de inglês. Olha aí como é que você tá, meu irmão. Daqui a pouco a gente vai começar o Bem Que Se Quis. Você vai contar essa história. Tô vendo que você tá orgulhoso e feliz. Que bom isso.
1: A ficha não caiu ainda, cara. Ainda tô meio anestesiado de tudo que aconteceu. Mas a gente fala um pouquinho no Bem Que Se Quis. Mas o principal é chamar a criançada para daqui a pouco participar da escolinha do rock. Que eu acho que o Bedel tomou conta bem. A criançada
0: teve aula de reforço alguns dias. É. Então foi demais participar ativamente, perguntando um pouquinho de fish and chips.
1: Sensacional.
0: 11 horas e 53 minutos, acabou a segunda batalha. Temos um vencedor entre Van Halen e Peter Frampton. Daqui a pouco eu volto para falar quem levou aqui o par de inscrições pro Só Quero Pedalar. Que legal isso, né?
1: Ah, eu tava com saudade de pedalar, rapaz.
0: Olha aqui, ó, Só Quero Pedalar São Paulo, dia 9 de agosto, vai ser lá no Parque das Bicicletas. Ó, que legal
1: esse... Que sensacional.
0: Que evento bacana aqui, colocando você lá dentro. Você pode ter essa inscrição, agora só dá tempo pra isso, porque a gente vai escutar o vencedor da segunda batalha.
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0: 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E aí, quem que você chuta? Deu Van Halen ou deu Peter Frampton?
1: Ah, cara, são dois clássicos, né? Eu iria no Van Halen.
0: Aí.
1: Não, foi Van Halen.
0: What for teacher?

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1: 11 horas e 58 minutos, deu Van Halen fazendo Rock for Teacher. E eu tava falando 9 de agosto aqui, é 16, ai, ai, ai. Parece que tá brisado. Eu tava falando que a corrida era dia 9 de agosto, é dia 16 lá no Parque das Bicicletas.
2: Mas foi o Aquil que escreveu.
1: Aquil tá, você é burro.
2: Vem cá, Aquil. André. A gente fica provocando aqui pra ver se ele vem aqui no estúdio.
1: É verdade, ele vem nada. Quando vem, a gente chama ele, pum, some igual o raio. Olha aqui, ó, quem levou aqui o par de inscrições? Andréia Cavalcante do Amaral. Andréia Cavalcante do Amaral levou esse par de inscrições, vai receber no seu e-mail, tá bom, Andréia? Obrigado pela participação de todos. Amanhã às 11 horas tem mais Batalha do Rock aqui na Kiss FM.
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1: Já volto com boquinha de inglês aqui no Banksy Kiss.
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10: Fala aí, nação roqueira, caramba, que saudade, cara, que eu tava daqui, bicho.
1: A gente também tava de você, todo dia aqui, todo mundo perguntando, cadê o Boquinha,
10: fala aí. Pois é, cara.
1: Que legal, né?
10: Ah, cara, eu realmente tô muito emocionado, cara, porque quando convidaram a gente pra fazer o show do Massacration, é rapidinho, tá, pessoal? Lá na Europa, eu fui o primeiro a ser contra.
1: Ah, é?
10: Eu não queria ir, porque eu falei com os meus amigos lá do Hermes e Renato, cara... Pô, vamos ter que começar tudo de novo, cara. Vai começar uma carreira, pô. Porque ninguém conhece a gente lá fora, cara. A gente canta em português, cara. Como é que a gente vai fazer um show na Inglaterra, cara?
1: É.
10: E, cara, eu fui impactado com um belo de um cala-boca moral, assim, sabe?
1: Que porque bom isso, né?
10: Foi chegando lá em Londres, o show já tava sold out, sabe? Nossa. Todos os ingressos foram vendidos. Eu pensei, bom, deve ser pra comunidade brasileira, né? E, cara, teve gente que veio da Alemanha, alemães que vieram da Alemanha, italianos que vieram da Itália para ver o Massacration, pessoas vieram de Dublin. E fazendo o Imbromation ao contrário, sabe? As pessoas tentando cantar em português sem saber a língua.
1: Olha!
10: Na frente do palco, assim, aquilo foi muito arrebatador pra mim.
1: Imagino.
10: E todo mundo cantando todas as músicas. E o segundo show foi no Vagos Metal Fest, que é o maior festival de heavy metal de Portugal. Mais de 3 mil pessoas ali. E a gente tocou depois do Godsmack, que era o headliner, né? 1h, cara. Ninguém arredou o pé. E todo mundo cantava as músicas, cara.
1: E quem quiser ver isso, pode ir lá no Instagram do Bruno, porque a gente ficou lá em casa e a Rita, a gente ficava vendo a sorte, falando, olha que legal isso.
10: É muito chocante pra mim. O show de Portugal, que foi o terceiro de Lisboa, né? Sold out, quiseram fazer 2 sessões, mas a gente preferiu não fazer. E a maioria das pessoas que foram tirar as fotos no final do show, 60%, 70%, eram portugueses.
1: Olha aí.
10: Então, existe uma carreira para o Massacration fora do Brasil.
1: Que sensacional.
10: E a ficha ainda não caiu, cara. Eu estou muito agradecido. Pô, graças a Deus, agradecer muito.
1: Eu quero parabenizar você e a rapaziada toda, né, do Hermes e Renato, por isso, porque já é difícil, né, fazer uma carreira como a de vocês aqui dentro do Brasil. Imagina isso, agora tocando na Inglaterra, um pouquinho de fish and chips.
10: Incrível, cara. Eu acho que as pessoas têm necessidade de rir mais, sabe? É. De serem mais felizes. O mundo anda tão amargurado, anda tão duro. Né? E dentro do rock, do heavy metal, existe também essa coisa sisuda de se levar muito a sério. E só a gente faz isso. O pessoal tem medo de brincar com o santuário do heavy metal. E eu acho que isso foi entendido de uma maneira muito interessante, tanto aqui no Brasil quanto fora. Então, tô muito feliz, muito
1: o
10: feliz.
1: Mundo, o mundo tá abraçando.
10: É isso aí, vamos rir, Brasil. Let's laugh. Let's e daqui laugh. A pouco tem a escolinha do rock da criançada de 0 a 14 anos, pede música aqui no 11 998874343. Vem pra cá, tá bom? Porque hoje é terça-feira, tá na hora de chamar o Padre Quemedo.
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12: Olá, eu sou o Padre Quemedo. Hoje, na Santíssima Trindade do Rock Inglês, iremos ouvir o Evangelho do De Purple com Highway Star. Depois, ouviremos o Evangelho do Black Sabbath com Sabbath, Blood Sabbath. E depois, fechando com o Evangelho do Led Zeppelin com The Rover.

Olá, eu sou Padre Quemedo, o sacristão me mandou um evangelho errado, sacristão, coroinha, você não vem na próxima missa. A música do Led Zeppelin, na verdade, é o evangelho do Led Zeppelin, é Immigrant Song. Perdão.

0: Immigrant Song pra fechar a nossa santíssima trindade do rock inglês. Daqui a pouco, criançada, vem pra cá que vai começar a escolinha do rock. Não sai daí.
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6: É isso aí, criançada, vamos pedir suas músicas preferidas e prediletas.
7: Oi, tio Babu, oi, tio Bruno. Meu nome é Valentina, tenho 9 anos, moro em Balneário Camboriú. Eu queria pedir um Smith.
6: Boa.
7: Ah, mas Shockwave é a melhor banda do Brasil. Não deixa o rock sair de você nunca.
6: Obrigado.

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1: Próximo aluno na sala tem que ligar o microfone.
2: Vamos ver.
3: Oi, Bruno. Oi, Babu.
2: Oi.
3: Tenho 5 anos. Meu nome é Cadu. E eu queria pedir América. Não deixa o rock sair de você.
2: Boa, garoto.

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1: Olá, meu nome é Luísa, tenho 9 anos e a música que eu quero tocar é Pitch na sua estante. Muito obrigada, beijinho, beijinho. Não deixa o rock sair de você.
2: Ah, que bonitinho.

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1: Oi, meu nome é Laura, sou de Curitiba, tenho 8 anos e eu vou querer escutar Tears for Fears, Everybody, Once to Holy, The Road.
2: Olha.
1: Não deixe o rock sair de você.
2: Boa.

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1: Meu nome é Levi e eu tenho 10 anos de idade. Eu queria pedir System of a Down, Lonely Day. Não deixe o rock sair de você.
2: Boa.

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1: Acabou.
2: Já?
1: Não, amanhã tem mais, tá? É. Amanhã tem mais, amanhã quarta-feira tem mais Escolinha do Rock, mas no próximo bloco tem mais Bem que se quis, fica com a gente.
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1: É, o que que comemoramos hoje, Babu?
8: No longínquo ano de 1956, nesse dia, Elvis lançava o compacto da canção Don't Be Cruel.
1: Olha só, rapaz.
8: Don't Be Cruel, que sucesso,
1: hein, musicão, hein?
8: E Eric Brown, guitarrista do Iron Butterfly, nasceu em 1950.
1: Então, vamos comemorar, celebrar essas duas datas, Don't Be Cruel, depois, em homenagem ao guitarrista já do Iron Butterfly, a gente faz esse clássico Inagada da Vida.

0: Cara, eu ouço Inagada da Vida, já me lembro do episódio dos Simpsons, cara, que tem a moça tocando órgão na igreja, lembra?
1: O Bart trocou a partitura, colocou Inagada da Vida. Exatamente. Meu irmão, ela faleceu.
0: Ó, agora, é maravilhoso, cara.
1: Sem você saber agora, ó.
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0: Meio-dia, 50 minutos e 30 segundos, ouvindo esse som maravilhoso do Brian Adams. Como é que é o nome? Heaven. 25, 50, 50, 50, 50, 50, 50, 50, 50.

0: Música maravilhosa para essa tarde vespertina de frio para você, juntamente com sua querida ou seu querido, embaixo do cobertor ouvindo Heaven, de Bryan Adams. 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
1: Caraca, bicho!
0: Vamos para parcerias pitorescas, velho.
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0: Essa é muito boa. É o Dio com o Survivor, Holy Tiger.
3: Parcerias pitorescas. Bootlegs que nem mesmo Walter Ritchie tem. Em 1982, a banda Survivor se juntou com o cantor Ronnie James Dio e fizeram uma versão pitoresca para o tema do filme Rock 3. O nome da música é Eye of the Tiger, misturada, combinada com Holy Diver. Então a música ficou chamada Holy Tiger. Vamos ouvir então esta parceria pitoresca aqui no Bem Que Se Quis.

0: Holy Tiger, pra fechar o nosso Bem Que Se Quis. Amanhã tem mais, Dani Hane já está com a gente, daqui a pouco tem Conexão Rock. Saudade, Dani.
1: Eu também, Bruno.
0: Caramba, que legal. Pois é.
1: Oi.
0: Ó, temos uma hoje a enquete vai ser boa, hein,
1: você
0: cara?
1: Gostou, né?
0: Nossa!
1: Você gostou, né?
0: Essa aí, eu já tenho a minha resposta.
1: É, a sua resposta é Hermes e Renato.
0: É, sim. E Chaves.
1: E Chaves.
0: E Chaves. Quer saber qual é a enquete? Daqui a pouquinho no Conexão Rock. Bom programa, Dani.
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9: Salve, nação roqueira! Ótima terça-feira pra você que vê a gente em casa, no carro, no trabalho, indo pro almoço, voltando do almoço, no home office, nesse friozinho. Seja muito bem-vindo, seja muito bem-vinda. Eu sou Dani Mel, Dani Haney. Tá começando o nosso Conexão Rock com histórias, curiosidades. Claro, sua participação, que é sempre muito importante. Muito bem-vinda no nosso WhatsApp. Caso você ainda não tenha, pode salvar. 11998874343. Enquete do dia. Vocês ficaram curiosos, né? Hoje, gente, dia 11 de agosto, comemora-se no Brasil o dia do advogado. Parabéns aos advogados. O dia do garçom. Parabéns a todos os garçons. E o dia da televisão. Então, eu quero saber, você ainda assiste TV? Qual é o seu programa preferido na televisão? Vocês entenderam a resposta do Bruno? Então, eu sou suspeitíssima porque eu sou muito old school, né? Então, eu vou falar alguns aqui, tipo TV Pirata, Caceta e Planeta, Programa do Jô, Os Trapalhões. Agora eu vou entregar muito a idade. Domingo no Parque, Silvio Santos. Quem viu, viu, né? E você, o que, que você mais gosta, o que, que você mais gostava de assistir na televisão? Todo mundo que participar da nossa enquete está concorrendo a uma camiseta lindona da Kiss, mais conhecida como o nosso manto sagrado. Fechou? Valendo!

0: 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Você tá na Kiss, bebê. A gente viu Arctic Monkeys com Why You Only Call Me When You're High. Antes também teve Billy Idol com Rebel Yell. Agora uma e 12 pra você que chegou agora. Hoje dia 11 de agosto, comemora-se o dia da televisão. Quero saber se você assiste TV, qual era ou qual é o seu programa preferido. Gente, o que tá chegando de resposta legal aqui, tá sendo, vai ser muito nostalgia esse programa hoje. Olha, Dani, essa é muito fácil. Casseta e Planeta, TV Pirata e Lógico, os professores dessa galera. Chico Anísio Show e Vivo Gordo, muito bem lembrado. Grande beijo, é do Marcelo Augusto Barroso, da Vila Mariana, São Paulo. Beijo, Marcelo, adorei, super concordo. Dani, eu curtia demais a programação da MTV e assistia contra gosto dos meus pais, Beavis e Butthead. Beijo, Ricardo, taxista de São Paulo. Beijo, Ricardo, obrigada pela mensagem. Beijo pra você, pra todos os taxistas e motoristas de aplicativo rodando no trânsito maluco das cidades. Eu sei que tem muitos motoristas ligados na Kiss. Beijão pra vocês, tá? Não deixem o rock sair de vocês. Dani, oi! Domingo, corrida do Ayrton Senna. Era sagrado reunir a família. Gente, vocês lembram disso? A Sheila, subdental de Floripa, Santa Catarina. À noite, topa tudo por dinheiro, fantástico e sai de baixo. Ei, gente, a gente tudo entregando a idade. Beijo, Sheila, obrigada pela mensagem. Oi, Dani Honey. Andréia de Cosmópolis, ela fala que os programas prediletos eram os Trapalhões. Chaves, gente, Domingo no Parque, qual é a música? Com Silvio Santos, lembra? TV Pirata e o Pânico na TV, tem muita gente falando do Pânico, né? Era muito bom mesmo, bons tempos. Dani Honey, aqui é o Rubinho da Vila Maria, gostava muito de assistir o Viola Minha Viola nas manhãs de domingo. Olha, não deixe o rock sair de você, que legal, beijo pra você, Rubinho, obrigada pela mensagem. Aí tem bastante quinta série, que ele fala assim: boa tarde, meu nome é Alberto Luiz Vitorino, eu falo aqui da cidade de Suzano, que eu mais gostava. O que eu mais gostava era a banheira do Gugu. Nossa, como era bom. Vamos falar, começamos a quinta série mais cedo hoje. Peraí, tem áudio de vocês. Vamos ver o que vocês estão falando aqui. Peraí.
1: Boa tarde, Dani. Tudo bem?
0: Tudo.
1: Poxa, foi épocas marcantes, né? O que marcou pra mim mesmo eram os Trapalhões, né? Como foi dito aí, né? E o Jaspion. Quem não assistia a Jaspion,
0: Unha,
1: né?
0: Changeman.
1: Mas o que marcou meu foi o Jaspion. Tamo junto. Sou o Bruno de Santo André.
0: Beijo, Bruno.
2: Boa tarde, Dani linda. Tudo bom?
0: Tudo.
2: Aqui é o Fábio, motorista de aplicativo, aqui da Zona Sul, da Vila Sônia. Bom, eu vou entregar a minha idade agora.
0: Manda.
2: Tem uns programas que eu não consigo deixar de sair da memória afetiva minha.
0: Vai.
2: Bamba Lalão.
0: Unha.
2: Olha só. Passa ou repassa, porque eu já participei.
0: Olha!
2: E também um que, putz, é muito louco. Era um que eu fui e eu adorei também, lá na Gazeta. O Clip Trip.
0: Olha!
2: Fica aí. Beleza, linda? Bom dia, boa tarde pra você.
0: Beijo!

0: Não deixe o rock sair de você, nunca jamais. Você tá na Kiss, a gente ouviu Tom Petty and the Heartbreakers com Learning to Fly. Agora, 1h19, gente, eu nunca vi esse WhatsApp bombar assim, cara. Muita mensagem chegando. Hoje é dia da televisão, quero saber quais seus programas preferidos ou quais eram. O Orion falou assim: Dani, sempre Honey, boa tarde. Eu tenho vários programas de TV na minha lembrança. Eu assisti Patati Patatá, assisti Clube da Criança com a Xuxa na Manchete. Bozo, Balão Mágico. Aí ele lembrou de Armação Ilimitada, gente. Vocês lembram? Juba, Lula, Zelda Scott, o Bacana. Eu era apaixonada pelo Bacana, Jonas Torres. Quem perguntou? Mas eu falei. Ó, A Grande Família, ele falou, nossa, tem vários. E aí ele falou, me fez lembrar ainda o Daniel Azulay e a turma do Lambi Lambi. Gente, que é muito nostálgico. Beijo, Orião. Aí tem aqui... Tem outra mensagem que Dani, o Pablo de Videira, Santa Catarina, ele falou: Punk A Levada da Breca, Família Dinossauro, TV Colosso e Castelo Rá-Tim-Bum. Muito bem lembrado, eram programas muito bons, né? Agora, antes de ir pro break, ó, o Anderson Duque falou: Dani Honey, Domingo no Parque, Passo Repassa e TV Pirata, são clássicos. Clip Trip, Kryptonita já fazia as músicas presentes, aí veio a MTV pra fechar. Aí ele falou assim, o cara falou da banheira, talvez ele não assistiu o coquetel com o Miele. Tchau, vou pro break.
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Você tá na Kiss, a gente ouviu Foo Fighters, a banda do Dave Grohl, Multiplica Senhor. Nem eu acredito nas coisas que eu falo às vezes. Walking After You. Antes teve Kings of Leon com You Somebody. Agora 2h31, para você que chegou agora. Hoje, gente, 11 de agosto, comemora-se no Brasil o Dia da Televisão. Eu quero saber se você assiste TV e qual é o seu programa preferido. Já falei, né? Nunca vi esse Whats bombar tanto, gente. Tanta resposta legal e tanta resposta quinta série. Dani, boa tarde. É o Zé Roberto Reis de São Roque. Eu sou mais antigo, eu assisti a National Kid e faltei na escola para assistir ao primeiro episódio do Sítio do Pica-Pau Amarelo. E manda um beijo para minha neta Lorena Reis, que hoje faz 15 anos. Não deixe o rock sair de você. Lorena, parabéns. Muita saúde e muitas felicidades e muito rock and roll na sua vida. E um beijão para você, Zé. Obrigada pela mensagem, tá? Dani, boa tarde. Olha aí, gente, vocês lembraram do Sítio do Pica-Pau Amarelo, versão 70 e 80. Olha que legal, Diego Eterno de Oliveira Mendonça. Olha seu sobrenome, Diego Eterno de Oliveira Mendonça, que bonito. Tô aqui no Butantã, quero concorrer à camiseta. Tá concorrendo, Diego. Todo mundo que mandar mensagem tá concorrendo à camiseta da Kiss. Dani, boa tarde. Se é pra entregar a idade, eu vou com os dois pés. Eu me amarrava no domingo no parque. Silvio Santos sempre amou muito a criançada. Vocês lembram aquilo? Sim! Não! Você quer trocar essa bicicleta por um alfinete? Sim! E ele fala Disneylândia, que também passava na Globo. É do Rodrigo Bertual, de Curitiba. Beijo, Rodrigo. Obrigada pela mensagem. Um beijo para todo mundo de Curitiba ligado na Kiss FM. Dani, cadê? Peraí. Dani, belezura? Putz, belezura é muito entrega a idade, né? Só posso dizer que Juba e Lula adorava Armação Ilimitada. Luiz Alberto, motorista de aplicativo de Santa Bárbara do Oeste. E aí, cadê a quinta série aqui, ó? Dani, é o Ayrton Júnior, motorista de aplicativo. TV dos anos 90 era só programa de luxo, Cacete Planeta, Banheira do Gugu. E não poderia faltar Desejos de Emanuele. Quem viu, viu, né? Aqui, ó. Oi, Dani. Eu gostava de uns filmes educativos que passavam na Record às sextas, 11 da noite, que chamava Sala Especial. Raul Tadeu de Andrade. Ô, vou falar.

vocês. Vamos subir o nível de novo. Parei com as mensagens, que agora eu vou tocar um som do Kiss. Faixa título de um álbum de 83, é uma das músicas que eu mais gosto do Kiss. Essa música foi um marco na história da banda. Por que, Danny Honey? Porque foi a primeira música do Kiss a ser lançada com a banda sem maquiagem e sem aquele figurino exótico que marcou a história deles. A música é um hino à celebração do momento presente. Ela foi lançada nos anos 80, durante a era do glam metal. E ela reflete a filosofia de viver intensamente e aproveitar o quê? As delícias da vida sem culpa. Fora que o clipe dessa música, né, gente, é um caso à parte, é muito anos 80. O Paul Stanley tá com blusa de zebra, cinto vermelho, guitarra de onça e o Gene Simmons fazendo cara de mal. É muito bom. E aí, um parênteses pra falar da importância do Kiss na história do rock, né? Além de toda a pirotecnia, bandas que abriram para o Kiss. Rush, Scorpions, AC/DC, Iron Maiden, Bon Jovi, Motley Crue e Guns N' Roses. Tá bom pra você? A tradução literal, gente, do nome dessa música quer dizer lambe aí. Mas na música é uma gíria que quer dizer saboreie, experimente, curta a vida, aproveite as oportunidades. Ou seja, lick it up!

0: Não deixe o rock sair de você. Gente, vamos falar comigo? Kiss na Kiss. A gente ouviu Lick It Up, lambe aí, né, na tradução literal. Deixa eu falar uma coisa pra vocês. Eu achei o clipe dessa música, como eu falei pra vocês, é um caso à parte, né? É muito poser raiz, eles sem maquiagem, o Paul Stanley com blusa de zebra, cinto vermelho, a cara do Gene Simmons querendo ser mal. É muito bom, vocês têm que ver. Eu acabei de postar um trechinho nos meus stories. Assistam e me contem o que vocês acharam. @DaniMelW é o meu Insta. Vai lá e me conta que eu já volto. Pera aí.
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0: 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Você tá na Kiss, a gente ouviu Travis com Side, antes teve Police com Every Little Thing She Does Is Magic. Agora faltam 10 para as 2, enquete do dia pra você que chegou agora. Hoje, dia 11 de agosto, é dia da televisão. Quero saber dos seus programas de televisão preferidos, se você ainda assiste. Gente, tanta mensagem legal, olha. O Ernesto falou assim: oi, Dani Mel, os programas que eu não perdia de jeito nenhum eram É Proibido Colar com Antônio Fagundes e Som Pop com Kid Vinil, os dois na TV Cultura, maravilhosos. O Ernesto de São Caetano, beijo, Ernesto, que saudade do Kid Vinil, beijão pra você. Oi, linda, eu sou mais antigo, gostava de Shazam Xerife com sua camicleta e Vila Sésamo e Topo Gijo, é do Marcelo Ronquilho. Olha que legal, Marcelo, beijão pra você, entregou muito a idade agora. Dani, meu nome é Alfredo do Autódromo, eu gostava muito de Ultra Seven, Ultraman, Plim Plim, Mãos Mágicas, não sei o que é isso, A Feiticeira, nossa, A Feiticeira eu lembro muito que ela mexia o narizinho assim, Dini é um Gênio, Jornada nas Estrelas, a série, e depois Maiorzinho, Emanuele na Band, como se nada, né, vou falar Emanuele tipo como se fosse uma novela, tá? Hermes e Renato, aí Bruno Suter, aí Bru, Comando na Madrugada, com Goulart de Andrade, nossa, isso era muito bom mesmo, e tinha o Maurinho Júnior, né? Beijo, Alfredo, obrigada pela mensagem. Aqui, ó. Boa tarde, Dani Mel. Eu amei a enquete. A galera tá entregando a idade mesmo. Eu assisti a TV Cultura e TVZ quando venci a luta contra o controle remoto. Engraçado lembrar que antigamente a gente só tinha uma TV em casa, né? É a Lud da Vila Olímpia. É, Lud. Hoje, se bobear, tem muita gente que nem TV tem. Eu tenho, eu adoro. Adoro, assisto Fantástico, assisto novela, assisto, sou super... entregando muita idade, super old school. Oi, Dani, tudo bem? Então, meus programas preferidos, tem um pra cada fase da minha vida. Eu nasci em 1980, então em 80 eu fui baixinho da Xuxa e fui apaixonado por He-Man e Thundercats. Olha, e tinha a She-Ra, né? Tinha os Smurfs. Na Manchete, os Tokusatsu. Na década de 90, era viciado em futebol. Então, as mesas redondas eram os meus preferidos. Tinha o Programa Livre e o Jô Soares. Ó, que bem lembrado. Nos anos... Programa Livre era demais, né? E hoje o Serginho Groisman tá na Globo fazendo Altas Horas, mandando muito bem. Beijo pro Serginho. Nos anos 2000 vieram as séries, eu adorava Sexo Frágil. Gente, sabe o que a gente esqueceu também? De Tapas e Beijos, que era muito bom, né? Com a Andréa Beltrão e com a Fernanda Torres and Os Normais. Era muito bom, com o Luiz Fernando Guimarães e a Fernanda Torres, né? Aí ele fala, dos anos 2010 pra cá não tem mais nenhum programa em TV aberto que eu goste, às vezes o Altas Horas, que eu já falei, é demais, eu também acho. É do Ed Carlos do Cambuci. Beijo pra você, Ed, obrigada pela mensagem. Ó, a quinta série. Ó, a Elizabeth, ó, ela fala: tá bom, da Serra vai me matar. Eu amava o Fantasia do SBT. Ai, gente, eu não aguento vocês. Peraí, agora que eu não consigo, que tá chegando tanto áudio aqui, eu vou colocar os áudios de vocês que são legais também. Bora.
1: Fala, Dani, tudo bem?
0: Tudo.
1: Aqui é a Dani, sua xará.
0: Oi.
1: Da Vila Guilherme. Zona Norte, São Paulo. Dani, minha infância foi movida por Sessão da Tarde. Quem nunca assistiu umas 350 vezes os Goonies na Sessão da Tarde? Quem nunca assistiu Spider-Man?
0: Oi.
1: Olha, agora eu entreguei geral, hein? Beijão, Dani. Não deixa o rock sair de você.
0: Beijo, xará.
2: Dani, honey. Aqui é o Thiago, de Caxias do Sul. Há um tempo atrás, a TV ocupava, né, antes da internet, um lugar central, assim, né, nas casas. Então, eu lembro de, no domingo, ir almoçar na sala e assistir Profissão Perigo, Thundercats e Caverna do Dragão. Grande beijo.
0: Beijo, Thiago. Eu amo esse seu sotaque. Vamos para mais uma. Peraí, bora.
3: Fala aí, Dani. Ó, eu gostava de vários programas na época, principalmente desenhos animados.
0: Olha.
3: Mas o que eu mais assistia, apesar de não curtir muito a Xuxa, eu gostava de assistir o programa da Xuxa, só para ver as paquitas, que era uma mais linda do que a outra.
0: Tô falando. Ai.
3: Aqui é o Domingos da Informática da CPTM. Boa tarde a todos.
0: Beijo.

0: Nada mal, hein? Numa tarde fria de terça-feira, ouvi Rush, a gente viu o Limelight aqui na Kiss. Show do Rush agora, em janeiro de 2027. Ó, gente, pra você que chegou agora, enquete do dia. Hoje é dia da televisão. Eu quero saber quais eram, quais são os seus programas preferidos na televisão. Todo mundo que participar da nossa enquete tá concorrendo a uma camiseta lindona da Kiss, mais conhecida como nosso manto sagrado. Vou ler só uma antes de ir pro break. Boa tarde, Dani Honey. Aqui é o Marcelo Vidigal, de Ferraz de Vasconcelos. Tô aqui no Bar do Leque, grafitando, entregando minha idade. Eu amava assistir o Clube do Mickey do SBT, o Bozo e os seriados japoneses na extinta Manchete, Spectre Man, Ultraman e etc. Olha, se a gente for lembrar disso, tinha a vovó Mafalda, tinha o papai Papu. Eu vou pro break.
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0: Não deixe o rock sair de você, nunca jamais. Você tá na Kiss, a gente já viu o Chili Peppers com Snow. Teve também Temple of the Dog com Hunger Strike. Agora 2h11, pra você que chegou agora, hoje, dia 11 de agosto, comemora-se no Brasil o Dia da Televisão. Eu quero saber o que, que você assiste na TV, o que, que você assistia na TV, qual era o seu programa preferido. Tá muito nostalgia hoje e a galera tá muito entregando a idade, eu tô amando tudo isso. Boa tarde, Dani, tudo bem? Eu sou Luiz Eduardo Biasini, de Itaquera. Gente, olha o que ele falou. Eu amava assistir Chips e Super Máquina. Que saudade. Valeu, Dani. Não deixe o rock sair de você. Beijo, Luiz. Gente, vamos falar sobre Chips, sobre o Ponte Breaker? Nossa, eu amava muito Chips, os patrulheiros rodoviários da Califórnia. Vocês lembram disso? Nossa, aqui, agora eu voltei muito no tempo. Demais. Aqui, ó, tem mais mensagem aqui. Dani, Oi, Dani, meu doce mel. Quem não queria participar da Porta dos Desesperados? Yeah! É o Vitor Watanabe. Gente, quem viveu, viveu, né? Olha, o Sérgio Malandro fez história. Era muito bom, né? Não era... Tinha a Porta da Esperança com o Silvio também, que era mais chique. A Porta dos Desesperados, na hora do capeta, quem viveu, viveu. Dani, boa tarde. Aqui é o Serginho de São Bernardo. Beavis e Butthead. E o elo perdido. Aí ele fala, putz, tô velho. Estamos todos, Serginho, mas fomos muito felizes, né? Nossa, quanta coisa legal que a gente assistiu. Oi, Dani, é o Luiz de Curitiba. Saudades da China, do Hércules, o Pequeno Urso, Catalendas e Castelo Rá-Tim-Bum. Olha que legal. Beijo, Luiz. Obrigada pela mensagem. Dani, Armação Ilimitada, falamos, né? Juba, Lula, Bacana e Zelda eram incríveis, eram muito vanguardistas já naquela época. O Fernando de São Caetano fala, Dani, eu gostava do Perdidos na Noite e em seguida Goulart de Andrade no Vem Comigo. Nossa, que bons tempos. Como o Faustão era incrível na Band, ele sempre foi incrível, mas na Band era muito sensacional, né? Ô, Dani, aqui quem fala é o Matheus. Meu pai tá falando aqui que amava Caceta e Planeta, Sai de Baixo e Armação Ilimitada. Não deixa o rock sair de você. Matheus, fala pro seu pai que ele tem bom gosto. O que a gente tinha na televisão era muito precioso. Beijo pra vocês. Aqui, ó, Dani. Pera aí, que a Dani já se perdeu. E a Dani, sabe o que ela vai fazer? Eu vou pôr áudios pra vocês, que tem áudios muito legais aqui. Bora, vocês estão preparados? Bora ouvir.
1: Oi, Dani Honey, boa tarde. Aqui é o Cleber de Santo André. Eu adorava ver, sabe o quê? Vovó Mafalda e o Papai Papudo. E o Sérgio Malandro também. Beijinho, Dani.
0: Beijo!
2: Dani, boa tarde, tudo bem? Quem fala é Luiz Rogério, aqui de São Paulo, capital. Um programa que eu adorava de ver e de assistir era com Fausto Silva, Perdidos da Noite.
0: Aí.
2: Esse cara, o que ele incentivou o nosso rock nacional é brincadeira. Beijão, Rani.
0: Beijo, concordo.
3: Ya Dani, Rani, lá, isso entrega a idade. Imagina você como jurada no Silvio Santos, né?
0: Mano!
3: Ia ser muito bom. Eu sou da época MTV, né? Eu adorava tudo que era da MTV. Eu gravava no VHS,
0: que legal.
3: MTV, era muito bom. Disque MTV, era tudo ótimo. Adorava. Fúria Metal. Eu sou dessa faixa aí.
0: Que legal.
3: É isso. Valeu. É o Rafa Lifebox. Não deixa o rock sair de você jamais. Beijos, honey.
0: Beijo, Rafa.

0: 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Você tá na Kiss, bebê. A gente já viu o Supergrass com All Right. Antes teve Twisted Sister com I Wanna Rock. Agora 2h21. Vou pro break. Já já eu volto com mais som, mais enquete pra você que chegou agora. Hoje, 11 de agosto, é o Dia da Televisão. Comemora-se no Brasil o Dia da Televisão. Quero saber qual era, qual é o seu programa preferido, mas tá chegando muita mensagem legal. Lembrando que todo mundo que mandar mensagem tá concorrendo a uma camiseta lindona da Kiss, mais conhecida como Manto Sagrado. Manda nome e manda RG. Fechou? Já voltou.
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até a última nota. Não deixe o rock sair de você. Nunca, jamais. Você tá na Kiss, a gente já viu Social Distortion com Bad Luck. Antes teve Silverchair com Anna Song. Agora 2h33. Para você que chegou agora, nesta tarde fria de terça-feira, aqui na Kiss FM. Hoje, dia 11 de agosto, comemora-se no Brasil o Dia da Televisão. Quero saber qual era o seu programa preferido na televisão, mas tá chegando cada mensagem legal. Dani, eu assisti a Festa Baile na TV Cultura com meus avós. Domingo no parque com Silvio Santos. Você troca esta bicicleta por uma agulha de crochê? Sim! Era muito bom. Quem viu, viu. Quem viveu, viveu. É do Juliano Lourenço. Beijo, Juliano. Obrigada pela mensagem. Boa tarde, Dani Beautiful Honey. Quem se lembra que ficávamos esperando o Fantástico para exibir aos domingos os lançamentos exclusivos dos grandes videoclipes do Michael Jackson? Putz, e tinha a Garota do Fantástico também, vocês lembram? Isadora Ribeiro. Aí ele falou assim, você lembrou do Papai Papudo, Dani? Quando minha filha pergunta que horas são, eu respondo 5h60. Entendedores entenderão, é do Eduardo Ladeira e a filha Luísa de Bauru em São Paulo. Beijos para vocês, queridos, obrigada pela mensagem. Dani, boa tarde, um programa que eu nunca esqueci era o incomparável Jacinto Figueira Júnior, o homem do sapato branco, o inventor do mundo cão da televisão. Uia! O Antônio Mosca Júnior de São Bernardo do Campo, beijo, olha que bem lembrado. Dani, é o Ricardo Alcântara do Mandaqui, Rá-Tim-Bum. Top Top da MTV, os desenhos Pica-Pau e Caverna do Dragão, Os Trapalhões, Caceta e Planeta e mais recentemente

recente, o melhor programa já produzido pela TV aberta, o CQC. Olha, ninguém falou do CQC ainda, né? Com o Taz na Band. E ele fala, preciso falar do Bem Brasil também. É, esse eu não via na TV. Eu via ao vivo todo domingo de manhã, porque eu cresci ao lado do Sesc Interlagos. Ah, que privilégio! Beijo pra você, Ricardo. Obrigada pela mensagem. Já já eu leio mais. Por quê? Porque agora a gente vai ouvir um dos maiores hits do Guns N' Roses, tá bom? Pra vocês, essa música faz parte do primeiro disco da banda, o genial Appetite for Destruction, lançado em 87. E, gente, é muito louco pensar que se dependesse do Slash, essa música poderia ter sido descartada. Vocês acreditam? Ele não levava a menor fé no riff. Ele, assim, ó, tudo começou com uma brincadeira. Ele tava tocando aleatoriamente lá uma melodia com a banda, numa jam session, na casa comunitária que eles tinham em Los Angeles. Aí o Easy, o outro guitarrista, começou a tocar alguns acordes, o Duff, baixista, criou a linha de baixo e o Steven Adler incluiu a bateria. Aí o Axel, que tava lá no andar de cima da casa, escutando tudo, sabe quando você tá meio bizoiando assim? Criou a letra numa homenagem à namorada, a Erin Everly, por quem ele era apaixonado. Inclusive, quando a música virou um baita hit, ele ofereceu metade dos lucros para ela. Vocês sabiam que recusou o dinheiro. Tudo aconteceu de uma maneira muito natural, orgânica, como sempre acontecia no caso do Guns, né? Sorte a nossa! Uma curiosidade sobre essa música é que a parte que o Slash mais gosta é sabe qual? Aquela paradinha no final da música. Olha o que aconteceu. Na gravação, tinha uma hora que a música parava, empacou a música, eles não sabiam o que fazer. Aí, do nada, o Axel falou assim, tá, mas pra onde a gente vai agora? Where do we go now? Isso acabou entrando na música, vocês acreditam? E pra onde a gente vai agora, gente? Ouvir Guns, obviamente, né?

0: 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Você tá na Kiss, a gente já viu Guns com Sweet Child O' Mine. Gente, vocês querem dar risada? Eu preciso falar, eu achei um vídeo do Molejão, sabe o Molejo? O grupo de pagode, fazendo uma versão dessa música muito tosca. A melhor parte é o Anderson, que Deus o tenha. Ele não sabe nada da letra e ele fica enrolando, gente. É tão tosco que ficou bom, sabe? Eu acabei de baixar esse vídeo, coloquei nos stories pra vocês verem isso. Hoje, nada vai superar isso. Vai lá ver que você não vai se arrepender. Tá no meu Insta, no @danimelw, tá? Peraí que eu já volto.
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0: segurança.
1: Para a sua segurança. Hein? Incorporei na música? Ai, vocês nem me aguentam. 25 anos sem deixar o rock sair de você. Você tá na Kiss, bebê. A gente já viu o Fleming Hood com Proteção. Antes teve Blur com Song 2. Agora faltam 10 para as 3. Muitas mensagens. Gente, eu não consigo ler tudo. Eu vou lendo na medida do possível, tá? Porque hoje é o dia da televisão. E eu perguntei qual é o seu programa preferido na TV. A gente teve muita coisa muito legal, né? Os Trapalhões, Silvio Santos. Ninguém falou da Hebe, né, gente? Que era gênia. E ninguém falou também do Viva a Noite. Vocês falam da banheira do Gugu, mas não falam do Viva a Noite, né? Vou falar. Danizinha, tá boazinha? Eu amava Hora do Capeta, Garota Enxaqueca. Vocês lembram disso? Clip Trip, Punk A Levada da Breca, X Tudo, os desenhos Planeta dos Macacos, Cavalo de Fogo, She-Ra e todos que passavam na Manchete, Bozo e Domingo no Parque, e essa lista só aumenta. Quem mandou isso foi a Meire Monteiro, do Capão Redondo, Não Deixe Rock Sair de Você. Nossa, que belo apanhado de coisas, Meire, querida. Obrigada pela mensagem. Dani, boa tarde. Véi, o que mais falta hoje é o programa livre. Informação e boa música. Sinto muita falta mesmo. Sérgio, de Águas de Lindóia. Ah, mas tem altas horas, né? Eu acho bom. E eu vou falar, acho muito bom também o programa do Bial. Eu adoro. Acho o máximo. Vamos aos áudios aqui. Temos áudios de vocês. Vamos ver o que vocês estão falando. Bora. Cadê, Dani Mel? Vamos lá.
2: Boa tarde, Dani Mel. Roberto, aqui de Poá.
1: Olá.
2: Vamos lá. Olha, Dani Mel, eu como já sou meio do asilo... Eu gostava muito SWAT, Esquadrão Classe A,
1: uia.
2: Trovão Azul.
1: Uia.
2: Olha, vai descendo. Spectroman, Ultraman, Robô Gigante, Ultra Seven, Ave Maria. Só velharia. Beleza, Daniel?
1: Beleza.
2: Não deixe o rock sair de você. Um abraço. Fui. Suas enquetes são braba mesmo, hein? Valeu, um abraço.
1: Beijo!
3: Dani Haney, boa tarde. Aqui é Sidney, eu falo do Tucuruvi, São Paulo.
1: Oi.
3: Um programa que marcou muito a minha infância e adolescência, que inclusive voltou recentemente à grade da TV Cultura, é o Som Brasil.
1: Oh.
3: Quantas bandas e shows históricos nós tivemos naquele palco aos domingos de manhã, hein?
1: Olha!
3: Um forte beijo e não deixe o rock sair de você.
1: Beijo, Sidney. Vou mais uma.
4: Oi, Dani! Tudo bem?
1: Tudo.
4: Dani, é o Paulão, Paulão Guimarães.
1: Oi, Paulão.
4: Essa pergunta sua me fez voltar ao tempo de infância, hein?
1: Ó,
4: os Jetsons, desenho animado da Hanna-Barbera.
1: Uia.
4: Tão futurista que já estamos vivendo nos dias de hoje aquilo que foi feito há 50 anos atrás já no projeto.
1: É verdade.
4: Filmes como Túnel do Tempo, Terra de Gigantes, Durango Kid.
1: Uia.
4: Aí, subindo um pouco mais, ó, Os Trapalhões, programa do Faustão, Os Perdidos na Noite,
1: Oi.
4: Lá no Teatro Zácaro. Nossa, que loucura!
1: Hein, gente?
4: Um abraço, Dani Mel, você faz um bom programa, hein?
1: Beijo!

0: gente. Sim, com certeza. The Wonders, That Thing You Do. Antes teve Hendrix, Jimi Hendrix com Crosstown Traffic. Não dá tempo de mais nada. Eu só vou ler uma mensagem aqui do Arildo. Dani, sua linda. Eu gostava e já participei ao vivo e ganhei uma bicicleta do Bozo. Eu só tenho uma coisa pra dizer pra vocês. 2360873. Tá bom? Quem entendeu, entendeu. Ó, ganhadora da camiseta, todo mundo que participou tava concorrendo, Gabriela Maia, final da RG 4876. Parabéns, Gabi, pode retirar a partir de amanhã na Kiss, Paulista 2200, 15º andar. Esse foi o Conexão Rock de hoje. Gente, obrigada pela sintonia, pela companhia, por tantas mensagens incríveis. Vocês fazem esses programas ser cada dia melhor. Se quiser trocar uma ideia no Insta, o meu é @danimelw. O Insta da Kiss é @kissfm92.5. Fechou? Fechei. Agora tem o Rockcast. Beijo, até amanhã. Fui, juízo, mas não muito. Respeito sempre. Tchau!
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2: 3 e 2.
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2: Salve, nação roqueira! E aí, você tá bem? Seja bem-vindo, seja bem-vinda. Diego Baroni na voz, nesse microfone histórico da Kiss FM. Há 25 anos sem deixar o rock sair de você. É uma satisfação enorme começar mais um Rockcast aqui. E é o seguinte, hoje eu estou, assim, sozinho no programa, entre aspas. Nosso queridíssimo Samuel Canali, o Samuca. Ele hoje não tá bem, também esse tempo gelado em São Paulo, quem que aguenta, né? Então, enquanto ele se recupera, a gente vai tocar o programa aqui, eu e você, porque obviamente que eu não tô sozinho. Samuca já deixou tudo preparado aqui, várias músicas incríveis, muitos assuntos legais, novidades e, claro, a sua participação. Então, entre para a resenha também aqui do Rockcast, porque esse programa é muito resenha. Você vai no nosso WhatsApp a partir de agora, tá? Anota aí. 11 99887-4343. E aí você pode mandar o seu áudio, mandar um salve pra alguém, contar o que você tá fazendo, da onde você tá ouvindo aqui, se tá no carro, tá em casa, tá no trabalho, tá escondido às vezes do chefe, né, ouvindo o bom e velho rock and roll. E você pode pedir música também, tá? Então você manda o seu áudio aqui pra mim, com o som que você quer ouvir nessa terça-feira, dia 11 de agosto, tarde gelada em São Paulo. E tem prêmio aqui pra você, viu? Tem kit da Kiss com várias coisas legais e ainda um par de inscrições para a Bota Pra Correr São Paulo, que é uma corrida muito legal, dia 16 de agosto no Obelisco, Parque Ibirapuera. Tá chegando, inclusive. Você manda nome completo, e-mail e RG e o seu áudio com o seu som, com o seu salve, e você pode participar do Kiss Rockcast, que está apenas começando com muitas atrações pra você. Uma excelente tarde.

0: Esse é o som do City and Color, Love Come Back. Deu até uma vibe boa aqui na Kiss, é o Rockcast rolando nessa tarde de terça-feira. E agora a gente vai para aquele momento Kiss in Concert, aquela versão ao vivo que arrepia. E nós vamos falar hoje aqui do Simple Minds, uma baita de uma banda. E em 2013, eles fizeram uma turnê de divulgação da coletânea Celebrate, e aí eles gravaram um show em Glasgow, na Escócia. Essa apresentação, ela foi lançada em álbum e DVD em maio de 2014, e é dela que agora que a gente curte um grande sucesso do grupo. E eu tô falando aqui de uma música que é emblemática também para o cinema, Don't You Forget About Me. Além de ter sido um grande hit em todo o planeta nos anos 80, foi trilha sonora em 1985 do filme Clube dos Cinco, que é um filme emblemático, assim, um dos mais queridos dos anos 80. Então, vamos lá curtir? Essa aqui, tenho certeza que você vai gostar. Bora!
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Dave Matthews Band, aqui na Kiss, Where Are You Going? É o Rockcast rolando, traduzindo o título dessa música, aonde você está indo? Eu sei um endereço onde você vai querer ir, tá? Que é o pedágio da Kiss, que já começou, tá rolando na Liberdade, tá? Anota o endereço aí, Praça Nina Rodrigues, com a Rua Leopoldo Miguês. E aí, os 5 primeiros veículos que passarem nesse endereço, com o adesivo da Kiss colado no carro aí, já leva na hora par de ingressos para a rede de cinemas UCI. Você pega o ingresso, o filme que você quiser, que estiver passando lá, você aproveita. Então cola, hein? Rua Leopoldo Miguês, Liberdade. Se você não estiver perto, faz aquele retorninho e passa e vai trocar uma ideia com a equipe da Kiss. Todo mundo te esperando, tá? Bom, e agora eu tenho um negócio muito legal pra falar pra você, principalmente você que é fã do Motorhead, porque a empresa Knucklebones anunciou um novo boneco do Lemmy, o lendário vocalista e baixista da banda. Assim, boneco é mal dizer, né? Porque é uma estátua. Assim, a perfeição, tá feita a perfeição. Esses caras estão caprichando cada vez mais nessas estátuas, né? Muito realista. E essa peça já tá disponível para pré-venda no valor de $184, tá? Com envio programado para o início do ano que vem. Serão produzidas apenas 3 mil unidades. E o link para você comprar e também para você dar uma olhada nessa estátua, que é inspirada na fase Ace of Spades do Motorhead, você vai no nosso site, kissfm.com.br. Já que citamos esse baita hit, vamos lá lembrar de Motorhead, Ace of Spades, aqui no Kiss Rockcast.

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When I'm Gone, aqui na Kiss, Three Doors Down. O primeiro hit dessa banda, quando eles estouraram no Brasil, foi com esse som aqui. E aí, tá curtindo o Rockcast? Tem muita gente participando aqui no nosso WhatsApp. Samuca não está hoje aqui, tá doente, tá se recuperando em casa, mas tá na escuta. E tá mandando vibes positivas aqui pra todos nós nessa tarde fria de terça-feira em São Paulo. E, cara, muitas mensagens aqui. 11 99887-4343. Você pode mandar o seu áudio com a sua música, pode mandar reações, por exemplo, ao Kiss in Concert. A gente tocou agora há pouco aqui uma versão do Simple Minds, Don't You Forget About Me. E a Eni de São Paulo, que ela pirou. Ela falou que emoção ouvir o Simple Minds. Ela lembrou da única vez em que ela assistiu no Morumbi, em uma das edições históricas do Hollywood Rock, todo mundo cantando junto e gritando o refrão. Você vê, ela tava lá, viveu essa experiência e reviveu ouvindo o Rockcast hoje. Obrigado, viu, Eni? O Rodrigo Vieira tá aqui também e aprovou. Top demais essa versão aí do Simple Minds. Obrigado, viu, Rodrigo? Ele é de Piraju, São Paulo. Boa tarde, Kiss. Meu aniversário foi ontem. Olha aí, a Iria Figueiredo. Então, parabéns atrasado pra você, Iria. Obrigado pela sintonia aqui, tá? Boa tarde, guris. Adi, da cidade de Cotia, ouvindo, disfarçada da chefa. Eu e meu colega Alexandre. Ouvi a Kiss disfarçada do chefe no trabalho. É uma atitude muito rock and roll, né? Muito bom, corajosos vocês aí, viu? Boa tarde, Kiss FM. Sou a Renata da Vila Mirim, Praia Grande, São Paulo. E ela falou o seguinte: saudades do Whitesnake. E a música Is This Love? Ela foi específica aqui no som. E ela falou o seguinte: beijei muito na Toco, Vila Matilde, Zona Leste, em São Paulo, ao som dessa música. Ela pediu pra gente tocar e nós vamos tocar. E espero que você continue beijando muito hoje em dia, viu, Renata? Is This Love na Kiss, Whitesnake.

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4: 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E aí, tá curtindo? Você está no Kiss Rockcast. Eu sou Diego Baroni e tem prêmio valendo aqui, tá? É um kit da Kiss e também você pode levar um par de inscrições para a Bota pra Correr São Paulo, dia 16 de agosto, no Obelisco, Parque Ibirapuera. Uma corrida sensacional. Então, para você participar e tentar levar um dos dois prêmios, você coloca nome completo, e-mail e RG e participe aqui do Rockcast. Manda o seu áudio com suas reações, o seu salve e pede a sua música também, viu? Nós vamos atender seu pedido. 11 99887-4343.
5: Aqui de Carapicuíba, Hamilton. Gostaria de ouvir o Queen ou Guns N' Roses. Qualquer música aí que tem um balanço vale a pena.
4: Ó, Hamilton, se você quer balanço, você deixou aí duas opções, então vamos com o Queen. Acho que essa aqui vai atender os seus desejos aqui nessa tarde. Crazy Little Thing Called Love na Kiss.

0: Offspring, aqui na Kiss, Sonzeira, The Kids Aren't Alright. Lembrando, o pedágio daqui são os últimos minutos mesmo. Bairro da Liberdade, tá? A nossa equipe tá na Praça Nina Rodrigues com a Rua Leopoldo Miguês e os 5 primeiros veículos que passarem no endereço com adesivo colado, o adesivo da Kiss no carro aí, leva na hora par de ingressos para UCI Cinemas, tá? Até 4h20. Poucos minutos mesmo, então se você tá nas redondezas, não perde essa oportunidade. A gente segue aqui com o Rockcast agora. Nós vamos falar de uma das bandas mais lendárias do rock, o The Who, que em 2015 lançou o show Live in Hyde Park, gravado em Londres, tá? Essa apresentação celebrou 50 anos de carreira da banda e teve um público aí de cerca de 50 mil pessoas. E a música que a gente escolheu pra tocar é uma de 1981, You Better You Bet, nesse momento que já tá entrando aí no Rockcast com o pé na porta. A galera tá gostando bastante. Vamos ver se você vai gostar dessa versão aqui, ó.
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6: Quatro e 22.
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6: De volta com o Rockcast aqui na Kiss e nós vamos celebrar agora o aniversário de Richie Ramone. Ele que foi baterista dos Ramones entre 1983 e 1987, completando hoje 69 anos. Então, pra comemorar, I Wanna Live na Kiss.

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1: Oiê, sou a Cris Albu de Santo André. Queria muito ouvir Jane Joplin. Come on, come on, I made you feel that you is the only man. 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

A voz inconfundível da Janis Joplin aqui na Kiss, Piece of My Heart. Aliás, nosso ouvinte aqui, Cris Albu de Santo André, representou, hein? Tem que ter muita coragem pra fazer o que ela fez aqui no WhatsApp da Kiss. Pediu essa música e cantou um pedacinho aqui no nosso WhatsApp. Que demais, hein, Cris? Gostei disso. Aliás, você pode participar, hein? 11 9 9 8 7 4 3 4 3. Antes nós ouvimos Stone Sour, Through Glass, e a nossa ouvinte de Curitiba, Rúbia Ribas, ela falou assim: como não amar a rádio que toca Stone Sour? Então, que bom que você tá no lugar certo, Rúbia. É o Kiss Rockcast rolando aqui. E agora, quero te fazer uma pergunta. Você lembra da banda Hearts? A banda das irmãs Anne e Nancy Wilson, elas que começaram a tocar lá nos anos 70. E somente as duas estão ainda, né? As únicas remanescentes da formação original. Qual que é a novidade? Elas concluíram as gravações do novo álbum de estúdio, que ainda não tem uma data definida para ser lançado, tá? Quando tiver, a gente vai te avisar aqui, claro, né? A informação foi revelada pela Nancy Wilson em uma recente entrevista. E esse será o primeiro álbum de estúdio do grupo desde Beautiful Broken, que foi lançado em 2016. Cara, 10 anos sem lançar nada. O Hearts também está preparando uma turnê mundial, um documentário e um longa-metragem de ficção. Vamos ouvir aqui no Rockcast If Looks Could Kill Hearts.

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É o som do live aqui na Kiss. Top, Rockcast rolando, muita gente participando e nos consagrando aqui nessa tarde de terça-feira. Obrigado pela sua participação no 11998874343. Continua valendo um kit da Kiss e também um par de inscrições para a Bota Pra Correr São Paulo, dia 16 de agosto, no Obelisco, Parque do Ibirapuera. Manda nome completo, e-mail e RG. E aí tem uma pessoa aqui, a Meire Monteiro, da Zona Sul, ela falou: nossa, Diegão, toda vez que eu escuto The Who, eu lembro que o The Coats abriu pra eles no Allianz Parque, acho que foi em 2018. Ela ouviu aqui a versão do Kiss in Concert, né, do The Who que a gente tocou. Obrigado, viu, Meire? Boa tarde, Diego. Agatha Kiona Martins, de Suzano, tá com a gente aqui. O Felipe de Guarulhos também. E ele falou o seguinte: boa sorte aí, Diegão, na carreira solo hoje e uma boa recuperação. O Samuca não está hoje aqui no programa porque ele está se recuperando, tá com uma gripe, mas tenho certeza que amanhã estará com a gente e ele está aí, né, voltando com aquela voz maravilhosa, aquele conhecimento que só ele tem, né? E o Samuca faz falta, obviamente, né? Aí quem mais aqui, ó, salve Diego, tô contigo e mando o Samuca adotar o gengibre pra vida. Com certeza ele tá adotando aqui, é a Kiaia Fernanda Mendes de Andrade. Salve, Barone, tudo na paz, curtindo altas sequências do Rockcast nos meus últimos momentos de férias, aproveite, viu? Férias é aquele negócio, passa rápido que é a beleza, né? E quem tá falando com a gente aqui é o Sidão Veiga, do Rio de Janeiro, e a qualidade do programa se mantém intacta, obrigado, tá? Quem mais aqui? Gabriel Melo, ele falou o seguinte: programação que combina perfeitamente com essa tarde fria em São Paulo, trabalhando com a Kiss no meu fone de ouvido. O Gabriel é da Vila Carrão. Muito obrigado. Kiss Rockcast continua.

0: Judas Priest aqui na Kiss Breaking the Law pra fechar o Rockcast. Muito obrigado a todo mundo que participou. Quem tá levando aqui os prêmios de hoje, né? Kit da Kiss tá saindo aqui pra você, Luciana Ribeiro Lima, RG Final 5984, tá? E é, o par de inscrições pra Bota Pra Correr São Paulo, dia 16 de agosto, no Obelisco, Parque do Ibirapuera, saindo pro meu xará aqui, Diego de Oliveira Mendonça. A nossa produção entra em contato com vocês. Continue aqui na sintonia, que na sequência tem a sequência do ouvinte e aí aquele esquema. Você vai entrar no ar e vai pedir uma sequência de três ou de uma só, e aí é aquele negócio. Duvido, quero ver se você tem um rock and roll bom pra pedir nessa terça-feira, tá bom? Continue por aqui, até já.
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3: 5 e 2.
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3: Saudações, nação roqueira, Diego Barone na voz, no microfone da Kiss FM, há 25 anos sem deixar o rock sair de você, tá começando em sequência do ouvinte, aí é contigo, a responsa tá na tua mão, eu só vou dar um play aqui, então a partir de agora você pode escolher 3 sons, a gente vai tocar na sequência pra você, você pode colocar 3 clássicos, ou pode misturar as épocas aqui, teve até um ouvinte uma vez que pediu 3 sons de punk rock, só pra te dar uma ideia aqui, mas não precisa fazer igual, claro, né, valendo camiseta da Kiss aqui já pra todo mundo que manda áudio com 1 ou 3 sons aqui na sequência do ouvinte. 11 99887-4343. A Sara da Silva Martins, de Santo Amaro, ela vai abrir o programa, mas ficou com uma vergonha de mandar áudio aqui. Tudo bem, tá perdoada. Por texto também, vale? É que ela mandou uma sequência aqui que chamou bastante a nossa atenção e ela começa com o YouTube. Só vou revelar a primeira. Vai ouvindo aí as outras duas que a Sara pediu, até pra te inspirar a mandar o seu áudio e pedir a sua sequência também. Essa aqui é clássica. Pride in the name of love.

0: Ozzy Osbourne aqui na Kiss. Mama, I'm coming home. Antes teve Link Park in the End e abrimos com U2 Pride in the Name of Love. A sequência da Sara da Silva Martins de Santo Amaro. Ela não mandou áudio, mas pediu por texto, também pode. Agora, por áudio, é sempre mais prazeroso, vamos dizer assim. A gente ouve tua voz, você tira uma onda, você pode falar pra todo mundo, eu falei ao vivo na Kiss. Então, tô esperando a sua sequência de três ou também o seu pedido único. A gente aceita aqui. 11998874343, valendo camiseta da Kiss, o manto sagrado que todo mundo quer. Será que você vai levar hoje? Vamos atender mais um pedido aqui. Quem que tá com a gente agora?
1: Fala, Diego, beleza? Aqui é o Maurício, motorista da Vando Atende. Eu gostaria de pedir Eric Clapton com quem e mandar um salve aí pra todos os motoristas das vans do Atende aí que estão rodando aí por São Paulo todo aí. Grande abraço.

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6: Kiss FM. 5:22.
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6: Vocês estão demais, hein? É só falar no ar aqui na Kiss. Duvido vocês mandarem uma sequência realmente boa, realmente impressionante, que faça com que as pessoas continuem aqui ouvindo e inspirando as pessoas a pedirem as suas também. E aí, chega um monte de mensagens aqui no WhatsApp da Kiss. Muito obrigado por isso, viu? 11 998874343. Vamos atender mais uma sequência de três aqui. Vamos ver.
8: Boa noite, Kiss. Valdirene de Guaianazes. Toca as músicas das bandas dos meus três crush.
6: Ah, entendi.
8: Que é Guns, Axel,
6: ah.
8: Skid Row, Sebastian Bach.
6: Boa.
8: E o Maioral de
6: todos. Ah, já sei quem é.
8: Bon Jovi.
6: É, sabia.
8: John Bon Jovi. Toca pra mim, Kiss. Não deixe o rock sair de você.
6: Muito obrigado, Valdirene. Vamos ver se você gosta das músicas que a gente escolheu pra você aqui. E você que tá na sintonia da Kiss agora, será que você vai aprovar essa sequência da Valdirene aqui? Começando com Yesterday's.

0: Bom Jovem aqui na Kiss, Living on a Prayer, sequência do ouvinte, teve Skid Row, 18 and Life e Guns N' Roses Yesterday. O Valdinei mandou aqui sequência hard rock pra você na Kiss, nessa tarde fria de terça-feira, pelo menos em São Paulo, e muito trânsito agora também, né? Você que tá aí na companhia da Kiss, muito obrigado pela audiência, a gente vai aí tocando só aquilo que você quer ouvir nesse programa fantástico. Muita gente participando aqui, você pode mandar o seu áudio também com uma sequência de três, como fez a Valdirene aqui. Você pode mandar uma só também, pode mandar por texto, enfim, não é por isso que nós não vamos atender o seu pedido, tá? Tô de olho aqui no WhatsApp, ouvindo todos os áudios, e obrigado também pela recepção, né? São meus primeiros dias aqui na Kiss e tá sendo muito bom, tá? Pra falar o mínimo, tá realmente muito legal. 11 99887-4343. Eu vou atender mais um pedido aqui. Vamos ver, vamos ouvir o que que a nossa ouvinte preparou aqui pra nós.
1: Oi, Diego, boa tarde, tudo bem?
0: Tudo, boa tarde.
1: Me chamo Mara Brasil, sou aqui do Jardim Penha. E toca aí pra gente por Jam Black.
0: Boa.
1: Kiss FM, não deixe o rock sair de você, nunca, jamais. Beijo, tchau.
0: Uma simpatia, obrigado, viu, Mara Brasil. Vamos lá, então.

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5: Kiss FM. 5h43.
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5: Já estamos de volta com o programa e é hora do Rush, certo? Mas aqui na Kiss a gente tem uma hora do Rush bem mais interessante. Apesar que a hora do Rush agora em São Paulo, muita gente aqui no WhatsApp reclamando do trânsito, mas se você tá na sintonia da Kiss aí, assim, claro, nós vamos resolver todos os problemas, mas que dá pra voltar pra casa, dá pra pegar um trânsito ouvindo o bom e velho rock and roll, isso com certeza, né? Mas a hora do Rush que eu quero me referir aqui é a essa banda icônica, né? Exatamente. Pois é, uma das bandas mais influentes da história do rock. Depois de uma longa espera, volta ao Brasil em 2027, o Rush, para esse encontro histórico com o público brasileiro. Então, se você sempre sonhou em viver esse momento, ou você quer revivê-lo, presta bem atenção aqui, porque essa é a sua oportunidade, tá? Os ingressos já estão disponíveis nesse site aqui, eventim.com.br. Agora aumenta o som, porque chegou a hora do Rush aqui na Kiss.
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1: Aqui é o Leandro Inácio de Pirituba, voltando para casa, né? Depois de enfrentar esse trânsito terrível aqui em meio à Avenida dos Bandeirantes. É cansativo, mas para animar a tarde só ouvindo a Kiss mesmo, não tem como negar isso. Se possível, manda um Whiskey in the Jar nos vocais do Metallica. Eu acho muito boa essa música e com certeza vai animar todos aqui que estão como eu no trânsito. 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

0: Na Kiss, o Metallica, acho justo, depois de um programa incrível como foi essa sequência do ouvinte aqui, a gente fechar com esse baita som, Whiskey in the Jar, pedido do Leandro Inácio. Aliás, antes, So Asylo, Runaway Train, foi pro Maurício Magalhães. Valeu demais você que mandou seu áudio, eu tenho certeza que você está satisfeito, satisfeito com a sequência do ouvinte dessa terça-feira. Quem tá levando a camiseta da Kiss é você, Edson Marcos de Jesus, o final da RG 1672, pode retirar a partir de amanhã. Nossa produção entra em contato para dar todos os detalhes. É isso, um bom começo de noite pra você, tá chegando a Alternativa Kiss e eu volto amanhã a partir das 3 da tarde ao lado do Samuca com o Kiss Rockcast.
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2: Bora, bora com informações do trânsito. Uma ótima noite para você ligadinho aqui na Kiss. A gente fala agora da ligação leste-oeste parada no sentido radial. Uma ocorrência junto à Rua dos Trilhos. São as obras do BRT, parando o caminho do nosso ouvinte e travando já o caminho para quem sai do elevado, o Presidente João Goulart. Passando a ocorrência, passando o trecho de obras, aí o caminho fica mais tranquilo, volta a parar da Aricanduva até a Gamelinha por excesso de veículos. 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
4: Agora são 6h02, tá na hora de começar. E cadê a trilha pra gente começar? Vai lá! Agora sim. Estamos no ar para toda a Rede Kiss com mais uma edição do Alternativa, o programa mais rock and roll do rádio brasileiro. Informação, interatividade, prestação de serviço e, claro, uma playlist escolhida a dedo para você se surpreender, cantar junto e pirar o cabeção aqui com a nossa programação. Seja muito bem-vindo, muito bem-vinda. Eu sou o Marco Antônio Titio e aqui ao meu lado hoje, recuperadíssima, ou não, não sei, está ela.
5: Boa noite, nação. Boa noite, Tio. Digamos que só 60%.
4: Tá operando com 60% da capacidade?
5: Tô rodando sem óleo.
4: Já faz tempo.
5: Não exagera.
4: Muito bem. Hoje ela está de volta e estamos aqui, então, para tocar o barco com mais uma edição. Você que tá aí do outro lado, pode mandar o seu recado, o seu alô no nosso WhatsApp no 11 99887-4343. Tem prendas da Doentinha Rô?
5: Bestão. Temos um super kit exclusivo da Kiss, que também vai uma camiseta. Então não me esqueçam de mandar o tamanho da camiseta que usa.
4: Muito bem, bora começar então. E começamos com o nosso giro de manchetes. Os assuntos mais importantes no Brasil e no mundo, em destaque nos portais de notícia. Inflação perde ritmo, mas ainda preocupa o Banco Central e também investidores. Domínio dos Estados Unidos das Américas não será questionado, é o que afirma o governo Donald Trump. Temos também os Estados Unidos atacando com mísseis navio perto do Irã. Mais um destaque de hoje, São Paulo oferece vacinação contra o sarampo em mais de 100 endereços, inclusive em algumas estações de metrô. O Corinthians não chega a acordo com o atacante Memphis Depay e anuncia a saída do holandês. Ficou triste, Rô?
5: Não, entre pagar as dívidas do Corinthians e o Memphis ir embora, tchau Memphis.
4: Muito bem, e por falar agora em futebol, o goleiro Bruno, é isso? Aquele lá? Goleiro Bruno processa a Band por suposta perseguição e pede 4 milhões de reais.
5: Cada uma.
4: 4 milhões de reais de indenização. Band e Kátia Fonseca afirmam não comentar casos judiciais em andamento. Ele foi ofendido, ele se sentiu. Você sabe o que aconteceu com a Kátia Fonseca e o goleiro Bruno?
5: Mas é uma pessoa que a gente não devia nem dar credibilidade.
4: Exato, e aí está processando a Band pedindo 4 milhões de indenização.
5: Uhum.
4: No teatro.
5: Eu devia processar você.
4: No teatro, nós temos algum destaque?
5: Temos sim. Segue em cartaz no Teatro Bibi Ferreira, Cada Um Tem o Anjo que Merece.
4: Muito bem, e no mundo do rock?
5: Eu tenho dó dos seus.
4: No mundo do rock temos muitos destaques. Quais são, Rô?
5: Rod Stewart adia show em Cincinnati após passar por procedimento médico.
4: O Heart prepara novo álbum após 10 anos. Realmente parece um disco do Heart.
5: Capital Inicial celebra 40 anos do álbum de estreia Capital Inicial.
4: Avatar anuncia apresentação em São Paulo com a turnê mundial Don't Go In The Forest. Temos mais algum destaque?
5: Ele olha pra...
4: Não, eu achei que se tivesse, mas não, tem sim. Te falar do Weezer, que anunciou The Gathering, sua nova turnê mundial para 2027. Tudo isso e muito mais, a partir de agora, o Alternativa está no ar.

0: Geração Coca-Cola Legião Urbana. Fechando aqui a primeira sequência de hoje, às 6h19. Antes ouvimos Incubus, Wish You Were Here, e ainda Down Under com Man at Work e Van Halen Jump. Abriu o Alternativa desta terça-feira. E seguimos então, vamos com o nosso primeiro destaque. O Heart prepara um novo disco depois de 10 anos. E realmente parece um disco do Heart. Eles concluíram as gravações do novo álbum de estúdio, primeiro trabalho inédito da banda em uma década, informação revelada pela guitarrista Nancy Wilson numa entrevista. E o próximo disco será o primeiro álbum de estúdio do grupo desde Beautiful Broken, que foi lançado em 2016. Segundo Wilson, as gravações aconteceram em Nashville, com músicos que acompanharam Heart na turnê mais recente, e a experiência ao vivo entre os integrantes ajudou a criar uma atmosfera especial durante todo o processo. Escrevemos várias músicas novas, gravamos em Nashville com os músicos com quem acabamos de fazer a última turnê. Foi como uma segunda natureza entre nós, porque fizemos tantos shows juntos, então o álbum foi praticamente gravado ao vivo. Palavras da guitarrista Nancy Wilson, que também se mostrou bastante satisfeita com o resultado e afirmou que o trampo aí realmente tem a identidade característica do Heart. Vamos aguardar então a banda das irmãs Wilson. São 6h21, intervalinho e voltamos já já.
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0: Luana Scardovelli pelas ruas da cidade observando o trânsito. Boa noite, Luana. Como vai você?
2: Oi, Titi. Oi, Rô. Uma ótima noite para vocês também, meus amigos. Para todos os nossos ouvintes. É isso. Informações do trânsito, rodízio ativo, hein? Veículos com placa final 13 e 4 não podem circular no centro expandido até as 8 horas da noite. E no centro expandido tem o corredor norte-sul, paradérrimo, no sentido Zona Norte, do Parque Ibirapuera até a região da Pinacoteca. Você que faz o caminho alternativo pela Domingos de Moraes, Vergueiro, região da Liberdade, da Sé, vale mais a pena assim você pular esse trânsito complicado. 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

0: Born in the USA com Bruce Springsteen. Fechando aqui mais uma sequência às 6h39. Antes do Bruce, nós ouvimos juntos Whitesnake com Lovin' on Stranger, The Killers e também Mr. Big. São 6h40, o Alternativa rolando para você até às 8 horas da noite. E temos aqui mais um destaque do mundo do rock, mais um assunto para você ficar por dentro, que é os 40 anos do álbum de estreia do Capital Inicial. Capital celebrando 40 anos do álbum homônimo. Poucos discos conseguem atravessar gerações sem perder a relevância. Referência absoluta no rock brasileiro, o Capital celebra os 40 anos do seu disco de estreia, Capital Inicial, lançado em 1986. Quatro décadas depois, o trabalho permanece como uma das obras mais importantes do rock nacional, reunindo canções que ajudaram a definir a identidade da banda e também se tornando referência para diferentes gerações. Lançado pela Polygram, produzido por Bozo Barretti, que também participou das gravações nos teclados e piano, o álbum nasceu a partir de um repertório que o grupo vinha construindo nos palcos desde a formação, isso em Brasília, em 1982. E com uma sonoridade marcada pelo pós-punk, guitarras intensas, letras urbanas, o disco apresentou a personalidade musical que faria do Capital Inicial um dos principais expoentes do rock brasileiro. O reconhecimento da sua importância permanece até hoje. O álbum de estreia da banda integra o livro Discoteca Básica como um dos 500 maiores discos da música brasileira. Tem 11 faixas, incluindo clássicos como Música Urbana, Leve Desespero, Fátima, Veraneio Vascaína, entre tantas outras. Disco gravado pelo Dinho Ouro Preto, um abraço para ele, pelo Louro Jones também, Flávio Lemos, Fê Lemos, formação responsável por registrar o primeiro disco do Capital.
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2: 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Vamos nessa com mais informações do trânsito do seu caminho. Avenida Doutor Arnaldo, para quem segue no sentido do bairro, bem complicada, da saída da Paulista até a Estação Clínicas do metrô, depois libera. Quando chega na Heitor Penteado, começa a ficar mais lento o caminho a partir da Rua Pinagés até o acesso à Serra Ocorá. Você que vem no sentido da Paulista, paciência na altura da Vila Madalena, da Estação Vila Madalena do metrô, depois libera Doutor Arnaldo também com boas condições. 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

0: É o som do Smashing Pumpkins, Tonight, Tonight, fechando a primeira hora do Alternativa. Faltando 5 minutos para 7 da noite, você ouviu Smashing Pumpkins, antes Hoodoo Gurus com Company Time e ainda London Calling com The Clash. É o Alternativa rolando até as 8 da noite. Rorocita, hora dos abraços, hein?
1: Podemos ser no microfone
0: dele. É?
2: Agora sim. Tá me ouvindo bem?
0: Tô. E você?
2: Eu também tô te ouvindo muito bem. Você tá aqui do meu ladinho.
0: Sinal que você não precisa fazer uma audiometria, que é um exame pra avaliar a perda de audição.
2: Você deveria fazer, porque você ouve o fone no talo aí. Aí já quero começar mandando um beijo pra duas pessoas que eu amo muito. Sábado foi aniversário do meu pai e hoje é o da minha mãe. Então, seu Cícero e Dona G, beijos, muita saúde, um novo ano lindo.
0: Muito bem. Vamos então mandar abraços, beijo para Dona G, que é um doce de pessoa. Não sei como você aguenta essa filha maluca que você tem,
2: minha
0: Dona
2: mãe
0: G.
2: Minha mãe me acha uma princesa.
0: Felicidade, saúde e muitos anos de vida. 6h56, vamos ver quem é que tá aí no WhatsApp, né? Mandando ver.
2: No 11 99887-4343. Hoje segue valendo aquele super kit exclusivo da Kiss e uma camiseta, então não esqueçam de mandar o tamanho da camiseta que usa.
0: Tem muita gente mandando seus recados aqui, Fábio Alves, Fábio Afonso, tem também a Olineu, quem mais? Otaviano José, todo mundo tá concorrendo hoje à prenda da rua, não é?
2: Hoje, ontem você não deu prenda porque eu não estava aqui?
0: Dei duas camisetas ontem, você pensa que não tem prenda do tio?
2: Quem foi quem deu autorização de você pegar duas camisetas dos meus kits?
0: Enfim, muita gente mandando seus recados, muito obrigado. Lívio, um abraço também a você, deixa eu ver aqui quem é que tá mandando seu recado. Aqui ele esqueceu de assinar, deixa eu ver se tem o nome. Tem Rubinho que tá aqui em São Paulo ouvindo a gente, quer mandar beijo pra alguém?
2: Eu tô olhando, que vocês não estão vendo, pena que não está tendo uma live. Ele está fazendo um esforço enorme pra enxergar e o óculos do lado dele.
0: 6h57, você pode continuar mandando a sua mensagem no 11 99887-4343, que tá todo mundo concorrendo às prendas da rua. E os nomes serão divulgados no final do programa, é isso?
2: É isso.
0: Beijos a todos, continuem com a gente, porque já já a gente volta com mais uma hora recheada de grandes sons.
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4: Vamos com informações do trânsito. Um incêndio de grandes proporções atingiu uma empresa de estocamento de box que guarda bens ali pela Mooca. A Avenida do Estado, no sentido do centro, só tem uma faixa liberada na altura do incêndio na rua Presidente Almeida Couto. A Presidente Almeida Couto com interdição total, não dá para seguir. Já trava o caminho da Avenida do Estado, viu, nas duas direções, Presidente Wilson e vias do entorno. Busque o caminho pela Mooca, Paz de Barros, para você evitar esse congestionamento complicado. 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

0: na Kiss, o som dos ingleses do Echo in the Bunnymen, The Game. Antes nós ouvimos juntos Capital Inicial e o Kiko Zambianchi. Zambianchi com Primeiros Erros, Capital que está aí, né, comemorando os 40 anos do seu disco de estreia, como eu falei agora há pouco. Ainda ouvimos o Franz Ferdinand com Take Me Out e Wood com Alice in Chains, 7 horas 16 minutos. E o Rod Stewart. Rod Stewart adia show em Cincinnati após passar por procedimento médico. Ele adiou de última hora a apresentação que faria domingo num lugar lá em Cincinnati, Ohio, como parte da atual turnê norte-americana One Last Time. O anúncio foi feito poucas horas antes da abertura dos portões. Segundo os organizadores, Rod Stewart, que tem 81 anos, precisou passar por um procedimento médico inesperado, porém de menor gravidade, que exigiu um atendimento imediato. E devido a esse procedimento, a apresentação dele em Cincinnati foi adiada. A nova data do show ainda está sendo definida e, de acordo com a organização, mais informações serão divulgadas em breve. 7:17, desejamos aí uma pronta recuperação ao grande rockstar, senhor Rod Stewart. 7:17, a gente segue com a alternativa até às 8 horas da noite. Eu vou para um rápido intervalo, voltamos já já com muito mais.
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2: Vamos de saideira, Titio, e com mais informações sobre esse incêndio de grandes proporções que atinge uma empresa pela Avenida do Estado, no trecho da Mooca. Ainda tem interdição na Avenida do Estado, só uma faixa liberada junto à Presidente Almeida Couto, no sentido do centro. Quem vem da região central também na direção da ABC, trânsito travado, acaba chamando a atenção de quem passa por ali. Muita gente buscou o caminho alternativo da Paz de Barros, mas insista por ela. Quem faz radial e Salim não funciona nada bem. Essa linha segue congestionada da saída da ponte do Tatuapé até a Sapopemba, evite essa região. 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

0: som do Oasis, aqui na Kiss, fechando mais uma sequência muito bem. Antes ouvimos Red Hot Chili Peppers com Give It Away. E ainda Give Me All Your Loving com ZZ Top, Alanis Morissette passou por aqui, Nexus com Never Tears Apart. Um rápido intervalo e voltamos já já com a última sequência de hoje.
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0: Kings of Leon Notion, aqui no Alternativa. Antes nós ouvimos Led Zeppelin, Good Times, Bad Times, Rosita. Estamos chegando ao final de mais uma edição do Alternativa.
1: Estaremos de volta amanhã, a partir das 6 da tarde, com mais um Alternativa Kiss. Eu vou só 5 dias essa semana.
0: Só... E você não vai embora, porque você tem um Don't Stop na sequência, isso?
1: Você apresentou direito o Don't Stop ontem?
0: Apresentei muito, aliás, foram centenas de mensagens dizendo, titio, fica no Don't Stop, mas
1: Pinóquio,
0: eu não posso,
1: mentira,
0: porque eu tenho
1: Pinóquio.
0: Eu faço yoga logo após o Alternativa, eu não
1: Ele
0: posso
1: assim,
0: perder a minha aula. Bom, temos os nomes aqui.
1: O nome do ganhador do kit.
0: Foram muitas mensagens. Aqui é o nome, né? Hoje era um kit. E tivemos muitas mensagens. Agradeço a todo mundo que mandou os seus recados. Hoje quem faturou foi o final de telefone 7366. 7366 usa tamanho G. Então no kit vai ter uma camiseta tamanho G. E vai pra você, João Gomes de Oliveira. João Gomes de Oliveira. Não é o João Gomes aquele do forró, não. Esse menino que é um fenômeno.
1: Um fenômeno, hein? Ele esse menino, esse João Gomes aí, esse do forró,
0: eu
1: é um
0: conheço,
1: fenômeno.
0: Eu sei que ele é um fenômeno, porque vejo os destaques aí, mas ainda não
1: parei pra ouvir. E parece que o que se vê nas redes sociais que é um cara muito simpático
0: parece
1: também.
0: Parece muito simpático, muito boa praça. Então é o xará do João Gomes. João Gomes de Oliveira, obrigado. Obrigado a todos. E amanhã esperamos você às 6 da tarde em mais uma edição do Alternativa. Agora, pra fechar... Tem um som do Stone Temple Pilots, um classicão dessa banda do Sol, liderada pelo saudoso nosso, ele que já se foi, não é? Você se lembra dele? Desse rapaz, o vocalista do Stone Temple Pilots?
1: Você tá procurando, você vai pesquisar o nome do rapaz?
0: Não, o Stone Temple Pilots, ele infelizmente se foi, né, já há algum tempo, porque abusou muito. Né?
1: Infelizmente.
0: De substâncias e acabou indo cedo demais. A banda continua sem ele, mas Scott Weiland, saudoso ele, que é a voz dessa banda e desse som que você vai ouvir. Plush! Amanhã tem mais às 6 e a Rô vem aí com Don't Stop. Grande
1: tchau,
0: abraço
1: monstrinho.
0: A todos!

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4: Kiss, 7 horas 59 minutos. Uma ótima noite. Olá, tudo bem com você? Saudades, não vim ontem, já tava com saudades de você. A partir de agora, eu, Rosângela Alves, seguirei com você nesta próxima uma hora, sem intervalos comerciais, com o Don't Stop da Kiss. Hoje, no decorrer do Don't Stop, eu vou escolher dois ouvintes. Cada um vai estar faturando uma camiseta e uma outra para dar de presente. Então me mande no WhatsApp da Kiss no 11 998 874343, o tamanho da camiseta que você usa e o tamanho da camiseta que você quer dar de presente. Abrindo o Don't Stop desta terça-feira com Metallica.

0: Kiss, 25 anos sem deixar o rock sair de você. Fechamos a primeira sequência do Don't Stop desta terça-feira com Social Distortion, I Was Wrong. Ainda vemos Iron Maiden com Lost in a Lost World, Guns N' Roses com Welcome to the Jungle e começamos bem com Metallica. 8 horas 20 minutos, uma ótima noite.
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0: Kiss, 8:36. Fechamos mais uma sequência do Don't Stop da Kiss com Ozzy Osbourne, Crazy Train, I Love It Loud com Kiss, Greta Van Fleet, Highway Tune e Accept no Don't Stop da Kiss. Ainda dá tempo de você me mandar mensagens no 11 998 874343. Eu vou escolher dois ouvintes, cada um vai estar faturando uma camiseta e outra para dar de presente. Não esqueça de me mandar o tamanho da camiseta que você usa e a que você quer dar de presente. 8:37.
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0: Kiss, 25 anos sem deixar o rock sair de você. Fechamos uma hora direto sem intervalos comerciais com Dream On, Dio. Ainda ouvimos Shake Me com Cinderella, Soft Garden e Spoleman. Quem está faturando a primeira camiseta e uma para dar de presente é o Leandro Teixeira Barbosa. Ele quer 2G. Final do telefone 9688. E a outra ouvinte é a Kátia Bonassi Fernandes. Final do telefone 7485. Ela quer uma M e uma G. Eu, Rosângela Alves, fico por aqui. Estarei de volta amanhã. Na sequência, para a Rede Kiss de Rádio, vem a Voz do Brasil no comando da nave. A partir de agora, Rodrigo Branco. Corre no aplicativo da Kiss, que o Brancão vai estar comandando uma hora direto, sem intervalos comerciais. Beijos, boa noite, até amanhã.
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